0: 9:18.
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2: 9:38.
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0: estamos encerrando mais um bailão do Peterson Canhoto. 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
0: Um abraço aqui do Peterson,
2: um abraço do Canhoto
0: e até sábado que vem.
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0: 10 e 19.
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0: uma mistura de estilos e de décadas. E essa fórmula fica muito legal. Afinal de contas, é você ouvinte que ajuda a gente a fazer a programação com os seus pedidos. Você que sempre fala com a gente no WhatsApp 47991381005. Muito obrigada pela companhia. Você que tá sempre mandando mensagem também nas nossas redes sociais. Mas agora é hora de ouvir música. 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
2: 10:39.
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0: Luz de sábado à noite é assim, uma melhor que a outra, e é desse jeito mesmo, nem vou falar mais nada, vou só dar o play aqui, mais meia hora chegando.
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3: Menina! Embalos de sábado à noite da Rádio Menina, eu sou Juliana Tormena, a gente se fala de segunda a sexta também, aqui na programação da Rádio Menina, com o show da tarde, das 13 às 16 horas. Programa de variedade muito legal, clássico, há 20 anos no ar, e a gente tá ao vivo de segunda a sexta, também te convido pra ficar comigo no show da tarde. Mas agora, o assunto é flashback, embalos de sábado à noite, que continua, aumenta o volume.
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0: 11:18.
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0: 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E não dá para ficar de fora do embalos também, afinal de contas, tá chegando mais meia hora. Vamos curtir!
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2: 11:39.
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4: Você tá aí curtindo embalos de sábado à noite, blocos de meia hora recheados daquelas músicas empoeiradinhas, aquelas inesquecíveis. Então vou te convidar pra aumentar o volume, porque tá chegando mais um bloco sensacional. Vamos curtir.
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2: 12:24.
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0: meia-noite e 54.
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0: 1:53.
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0: 2:52.
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1: 3:22.

0: 3:53.
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2: 4:23.
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0: 4:54.
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1: 5:24.
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Nasci, cresci, me fiz gente, olhei a vida de frente, nunca mais vi nada igual. Meus pais de origem humilde, mas fontes de honestidade, defensores da verdade, que tinham por religião passar a mim e aos irmãos o que era certo fazer. Assim nós fomos crescendo, essas coisas aprendendo, nunca mais pude esquecer. Eles sentavam a tardinha em frente ao oitão da casa, chimarreando davam asas aos sucedidos do dia, falando o que acontecia em casa e na vizinhança, nós brincando sem temor no terreiro em derredor, nunca mais sai da lembrança. Lembro que quando chegavam as tardinhas de verão, para nossa satisfação, depois que escurecia, a gente se divertia. São tantas artes que fiz. Saíamos pro campo para caçar pirilampos. Nunca mais fui tão feliz. E depois, já mais crescidos, íamos brincar no rio. Para nós era um desafio poder agir como grandes. Meu pensamento se expande lembrando daqueles dias. Ia pescar de canoa. Lembranças belas e boas. Nunca mais fiz pescaria. A nostalgia nos bate quando lembramos a infância. Lembro os tempos de criança e das origens que venho. Daria tudo que tenho. Daria, sim, muito mais. Daria mais se tivesse, para voltar, se pudesse, aos tempos do nunca mais.

0: Buenas amigos, buenas amigas, com que prazer lhes cumprimento uma vez mais. Molhando a perna, dando de casa, puxando um cepo, cevando um mate, lhes convidando. Vamos de novo, campo afora. 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Abrimos o programa com poesia do Lori Schiavo, poeta de São Nicolau. Tempos do Nunca Mais. Depois, Os Monarcas com Infância Perdida, Nenito Sarturi, Terra que Canto, Carol do Acordeon, Tempos de Guri. Completamos assim já o primeiro espaço do programa. Vamos à primeira e breve pausa com mensagens valorizadas da parceria aqui da casa e voltamos em seguidita.
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2: 5:39.
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0: Bueno, vamos lá então, como sempre fazemos, ao roteiro do nosso programa desta semana, ao nosso campo afora de hoje. A começar pelo costado instrumental. O primeiro disco solo de Daniel Hack.
1: Renato Borghetti. Vambora, Daniel Hack. Vamos junto.
0: Aí com a participação, então, do Renato Borghetti. Aí ele nos apresenta o Pé de Cabra. E é ele quem vai, então, nos amadrinhar nas prosas de hoje do campo afora. Daniel Hack. Na invernada da poesia, vamos ter hoje romantismo com o poema Judiaria. Na medicina caseira, algumas ervas medicinais indicadas para o tratamento de diabetes. Vamos ter no cantinho das mulheres cantoras Cássia Abreu e a Oristela Alves. Na força do gaúcho, a saga de Noel Guarani, seus trabalhos de pesquisa que deram origem ao que é hoje a música missioneira. Noel Guarani é o tema hoje na força do gaúcho. Nas cantigas dos velhos tempos, Paulinho Pires e, claro, o próprio Noel. Na invernada dos trovadores, o Vitor Hugo e o Jairo Martins nos trazem uma trova no estilo Gildo de Freitas com o tema Coisa de Louco. E ainda teremos, como a gente sempre faz, aquela atenção especial para com os amigos que interagem conosco, aqueles que nos enviam suas mensagens através do e-mail campoafora@gmail.com, através do Torpedo ou WhatsApp, código de área 51 993 35 45 55, ou ainda na nossa página no Facebook, Odilon Ramos Campo Afora. E como não poderia deixar de ser, é claro que eu vou cantar algumas das minhas também, como esta agora, O Peão e o Boi. E depois convido então o Daniel Hack a nos dar uma amostra do seu trabalho cantando por aí.

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0: 5:54.
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4: Puxa a cordona, Janete.

0: deste vaneirão, faço minha singela homenagem e sincero reconhecimento a essa digna representante feminina da gaita gaúcha, a rainha do acordeon, Jeanette, da grande dupla Nelson e Jeanette.
1: Que justa homenagem esta de Daniel Hack para a grande Jeanette, a rainha do acordeon.
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1: Amigos que desejem participar do programa Campo Afora, fazer sugestões, dar a sua opinião a respeito do programa, manda um e-mail para campoafora@gmail.com ou uma mensagem de WhatsApp para 51999335456 ou ainda uma mensagem na página do Facebook Odilon Ramos Campo Afora. Este mês de julho que começa traz um novo festival de música para o Rio Grande do Sul. É o Festival da Virada Depois das Águas, que vai dedicar um tempo e uma atenção especial principalmente a municípios, a cidades que sofreram as consequências das enchentes. Em Gramado, a primeira eliminatória, dia 8 de julho, com show de Daniel Torres, Pepeu Gonçalves, Grupo Masbá. Depois, no dia 12, no Parque de Recreação do Trabalhador, em São Leopoldo. No dia 14 de julho, em Lajeado, no Teatro Univates. Em Canoas, no Sesc Canoas, dia 16 de julho. Dia 19, no Auditório Vanessa Seconet, eliminatória Sapucaia. Nesse eu terei o privilégio de estar atuando como apresentador, ao lado da grande cantora Juliana Spanevello, e onde vai ter show do Joca Martins, da Supaz e de Christian Esperandir. E a grande final deste Festival da Virada Depois das Águas, a grande final acontecerá em Porto Alegre, na Casa do Gaúcho, no dia 22 de julho. Todas estas etapas têm entrada franca para os apreciadores da boa música do Rio Grande, dos nossos grandes intérpretes, dos nossos grandes artistas gaúchos.

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1: Um abraço ao Alisson, em Santo Antônio das Missões, acompanhando o Campo Afora. Só coisa boa, amigo Alisson. Tchê Salgado, na escuta no Canto do Galo Velho Faceiro, sempre em Balneário Camboriú. Jovial Garcia Salvo, igualmente, sempre nos prestigiando em Bagé. O Ricardo Colgo. Nem todo o silêncio da vida significa que as coisas estão travadas. Na maioria das vezes é apenas o céu trabalhando nos bastidores para alinhar tudo aquilo que você não consegue resolver sozinho. Ricardo Colgo, nosso filósofo bagiense. Baita programa. Tô na escuta, Vanderlei Velasquez, Dom Pedrito. Graças, Vanderlei. Um abraço com os dois braços. Só coisa boa. Valdecir Cristiane. Palavras que dão conforto, serenidade, amor. Palavras que são sementes, beleza, perfume, cor. Palavras que tocam fundo, suavizando uma dor. Palavras que são poesia na mente do sonhador. Minhas palavras te acompanhem por todo lugar que for. Versos de Vanderlan Martins, poeta de Uruguaiana.

0: Marinê Siqueira, grande acordeonista e cantora missioneira tapera viva. Antes dela, Luiz Marenco, Quando o Verso Vem Pras Casas. Ao som da acordeona do Daniel Hack, o Campo Afora vai para mais um pequeno intervalo. Voltamos em seguidita.
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2: 6 e 9.
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0: meu grande amigo e parceiro Paulo de Freitas Mendonça, grande poeta pajador do Rio Grande, me passa a incumbência e o pedido para ajudar a divulgar a obra que conta a história do grande poeta Dimas Costa, o Chiru Divertido. Está em fase de pré-venda o livro biográfico Uma Alma Inquieta, a história de Dimas Costa, escrita por sua filha, a escritora Yara Costa Bandeira. O livro pode ser adquirido nesta fase de pré-venda ao preço de R$49, incluindo o frete, bastando que na chave Pix, que é também o número do WhatsApp, seja depositado o valor R$49, chave Pix 48 9999 21 785, 48 9999 21 785, para adquirir a história de Dimas Costa. Para quem acompanha o rádio há mais tempo, é um dos nossos pioneiros em programas regionalistas. Apresentava na Rádio Gaúcha o programa Festa na Querência. Se não me engano, era esse o título do programa, na companhia de Paixão Cortes. Paixão Cortes e Dimas Costa.
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0: A ronda foi num varjedo que já à tarde se alcançou. Ninguém dali se afastou a ver que se acomodasse a tropa e enfim se deitasse, o que muito demorou. Verso do Amaro Juvenal na obra Antônio Chimango. Ronda. Ronda. O sentido da palavra neste jeito gaúcho de falar é o serviço de vigilância a que se submete a tropa de gado nos pousos ou sesteadas. É a vigília, é o pastoreio. Não sei que tenho contigo ranchito de pau a pique, parede feita de barro coberto de Santa Fé. Pelas noites de invernia pareces alma penada na ronda das horas mortas, enquanto o vento soluça na palha do teu beiral, trazendo vozes fantasmas de lá do fundo das eras, escreveu João Palma da Silva. E os homens estão de ronda, com as esperanças molhadas, metidos dentro dos ponchos, vão entoando muy conchos, às vezes velhas toadas, escreveu Leão René. Ronda. Também tem a ronda do Carijo, que é o nome dado ao empregado que passa as noites em vigilância a fim de manter parelho o braseiro do Carijo, jogando guampas de água sobre as chamas mais altas.

0: César Oliveira e Rogério Melo, Galgo Penharol. Antes, nós escutamos Cantiga de Ronda, Matando as Saudades, de José Cláudio Machado. Mais um pequeno intervalo e o Campo Afora volta em seguidita com A Invernada da Poesia. Me espera aqui, tchê.
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3: 6:24.
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13: Queijo de aria, guria. Nós dois, se querendo tanto, tão perto e tão apartados. O destino calavera fechou pra nós a porteira, deixando a gente embretados. Eu de cá, te cobiçando, tu de lá, zóio comprido e um sentimento doído apertando o coração. Só o vento, companheiro, serve de nosso chasqueiro, traz suspiros de saudade, leva notas de afeição. De noite, quando solito no meu rancho me arrincono, e o pensamento vagueia que nem cachorro sem dono, fareja a lembrança tua, uivando, olhando pra lua, que a saudade não tem sono. Se mateando me distraio, acarinhando essa cuia arredondada e pequena, é como se acarinhasse tua carinha morena. Olho pra dentro do mate, entre água, erva e espuma, lampeja a luz do lampião, e os meus olhos se perdendo, sabe o que é que eles estão vendo? Teu zoinho pedichão. E quando a franja do pala por entre os dedos tenteio, num descuidado passeio fingindo vaidade e zelo, como um piazinho sonhando, eu brinco que estou brincando com a seda do teu cabelo. Se no meu catre me atiro pro meu descanso sozinho, me viro, viro e reviro pensando nos teus achegos. e a maciez dos pelegos parece que tem espinho. Peleio com os pensamentos, exporei o sentimento do coração aporreado e me queixo abichornado da madrugada que é fria. 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

complementando a invernada da poesia, Último Porto com o Trio de Ouro, antes com os Angueras, Tema para a Valsa Antiga. Tem mais uma pausa no campo afora para as mensagens da parceria aqui da casa, mas tem mais programa pela frente. Não me saia daqui.

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1: 6:38.
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1: Nunca é demais registrar o agradecimento às emissoras que nos proporcionam espaço em suas programações para estarmos aqui difundindo a cultura gaúcha, nossa música, nossa poesia, nossos usos e costumes. Gratidão à Rádio Aliança de Porto Alegre, à Rádio Blau Nunes de Santa Bárbara, à Caçapava de Caçapava do Sul, Camargo de Camargo, Chimarrão de Caxias do Sul, Cidade de Palmares do Sul, Comunidade de Viadutos, Rádio Delta de Bagé, Difusora de Arroio Grande, Difusora de Bagé, Fronteira Missões de Santo Antônio das Missões, Agaçu de Erval, Ideal de Formigueiro, Itapuã de Viamão, Jaguarão de Jaguarão, Líder de São Borja, Menina de Balneário Camboriú, Metrópole de Gravataí, Mirante de Roque Gonzales, Montenegro de Montenegro, Nativa de Santa Maria, Nativa Zona Sul de Rio Grande, Pampa Nativo de São Miguel do Oeste, Pampiana de Chapecó, Pejuçara de Pejuçara, Querência de Santana do Livramento, Santiago de Santiago, São Luís de São Luís Gonzaga, Terra Livre de Hulha Negra, Tropeiros de Curitibanos, Upacaraí de Dom Pedrito, Rádios Web Aragana de Porto Alegre, Camperiada do Sul de Rodeio Bonito, Capital de Luiz Eduardo Magalhães, Bahia, Chimarrão de Caxias do Sul, Embalo Jovem de Goioxim, Rádio TV Mais de São Leopoldo, MTGPC.net de Brasília, Nação Missioneira de Santo Ângelo, Pampa Nativo de São Miguel do Oeste, Pátria Gaúcha de Pelotas, Periquitos de Caxias do Sul, Play da Serra de São Joaquim, Santana de Santana da Boa Vista, Sinuelo da Querência de Lages, Terra Gaúcha de Santa Cruz do Sul e Rádio Web Viamão de Viamão. Se a tua emissora ainda não transmite o Campo Afora, mantém contato com a gente, tchê, e vamos espalhar cada vez mais a mensagem do gauchismo.
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1: Havíamos prometido aos amigos trazer hoje algumas receitas para diabetes. Sabendo da gravidade deste mal, dos danos que pode causar à saúde, nós fomos buscar um estudo um pouquinho mais detalhado a respeito dos possíveis tratamentos para diabetes. A Organização Mundial da Saúde diz que 5% da população adulta mundial sofre com diabetes. O número é alarmante, o que é pior, vem aumentando nos últimos anos devido aos maus hábitos alimentares das pessoas. Os cientistas se preocupam atualmente com a ocorrência de diabetes e, por essa razão, muitas pesquisas buscam encontrar novos tratamentos. E aí, alguns dos estudos mostram soluções relativamente simples e ao alcance das pessoas. Por exemplo, estudos realizados em várias partes do mundo apontam bons resultados no uso da aveia por pacientes diabéticos. Segundo especialistas, o segredo está na presença da glucana, um tipo de fibra que se une às moléculas de água. Quando isso acontece, há a formação de uma espécie de gel que dificulta a absorção de glicose durante a digestão. Por isso, o consumo da aveia pode inibir os picos de glicose. A batata Yacon, um estudo da Faculdade de Franca, mostrou que a batata Yacon considerado alimento funcional, sua capacidade de controlar os níveis de glicemia em diabetes tipo 2 foram medidos, os níveis antes e depois do período de teste, que ocorreu durante 28 dias. Indivíduos do sexo feminino com 50 anos apresentaram um índice de 296,0. Passo que ao fim do período, esse valor caiu para 275. Carqueja. Olha aqui, ó. Um remédio bem comum, uma erva bem comum. A carqueja é muito indicada popularmente para tratamento do diabetes, assim como a pata de vaca. Estudos realizados endossam o uso popular da planta, revelando que ela pode sim ter um efeito redutor da glicemia. Carqueja. O chá de eucalipto. Testes realizados com camundongos revelam uma possível redução do índice glicêmico com a ingestão do chá de eucalipto. De acordo com cientistas, essa redução parece ser explicada pela estimulação da secreção da insulina pelas substâncias contidas no eucalipto. Isso quer dizer que a planta tende a funcionar melhor em pacientes que produzem insulina em quantidade reduzida. Com todas essas informações, podemos concluir que a ciência vem investigando o uso de chás e plantas medicinais para o tratamento do diabetes. Para fazer bom uso, o ideal é conversar com o seu médico, fazer exames periódicos e, naturalmente, seguir todas as recomendações do especialista.
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Foi Oristela Alves cantando Comunicado. Antes, Cássia Abreu, Minuano. Mais um pequeno intervalo e já voltamos.

0: 6:55.
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4: Hoje, com o costado instrumental deste maravilhoso acordeonista chamado Daniel Hack. Voltando a convidar os amigos a interagirem conosco e lembrando nossos endereços de chegada até o Campo Afora. Nosso e-mail campoafora@gmail.com. Diga-se de passagem, já meio que fora de uso tal do e-mail. Mas o Torpedo, que é o WhatsApp, que é o mais utilizado atualmente, é 51 999 335 456. E ainda tem a página do Facebook, Odilon Ramos Campo Afora.

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1: Foi em 2006, janeiro de 2006, em Santa Maria, que fui presenteado com o livro Noel Guarani, Destino Missioneiro, de autoria de Chico Sousa. E me chegou autografado, para minha honra e orgulho, por Dona Neide. Dona Neide, a viúva de Noel Guarani, me presenteou em janeiro de 2006, portanto, há 20 anos atrás. Hoje lhes trago um pequeno trecho, Minhas Andanças, numa narrativa do próprio Noel Guarani, neste livro. Lembro-me quando, em 1956, nós caminhávamos muito a pé para irmos aos bailes que aconteciam normalmente em casas de famílias, e de quando em vez improvisava-se em ramadas com chão batido de cupim, o qual umedecia-se para não levantar muita poeira, dançava-se até o clarear do dia e divertíamos-nos muito. Não havia caixas de som, aparelhagens. Os instrumentos eram um acordeon e um violão, muito raramente um bandoneon. Nesse tempo ainda não haviam CTGs. Em 1958 eu já havia começado a tocar violão. Eu já havia descoberto o crime que o acordeon fez ao violão ou guitarra, como diz na Argentina ou Uruguai, pois, como diz a quadrinha popular, a gaita matou a viola, o fósforo matou o isqueiro, a bombacha o xiripá, a moda o uso campeiro. Nessa época eu andava peregrinando nos bailes e festas junto com o Reduzino Malaquias. Havia em São Nicolau um tradicionalista muito autêntico, o qual muito me aconselhou e gostava muito da nossa música. Era o Capitão João Silva. Resolvemos fundar o CTG Primeira Querência do Rio Grande, com a finalidade de educar aquele povo muito animalizado na época. Era raro o dia que não matavam alguém. Em 1964 surgiu o MTG, e o nosso CTG foi virando apenas mais uma bailanta e perdeu totalmente o sentido de um centro de tradições. Eu empunhava meu violão e saía a percorrer estância por estância. Nessa época, não havia televisão, apenas rádios, e tal era a alegria do povo com a minha chegada, que logo carneavam uma vaca e largavam um próprio, um mensageiro, à vizinhança, avisar que eu havia chegado e que viessem conhecer o violonista. E já estava formado o baile. Aí eu amanhecia tocando para o povo dançar. Eu ficava 2 ou 3 dias em cada estância. De quando em quando eu ia para os comércios de carreira tocar violão e comer churrasco.

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Vi fantasmas de umbus pela querência, qual terneiros dispersados, campo aberto, e a saudade se aninhando no meu peito, procurava da estrada fazer leito pra distância entre nós ficar mais perto. De repente, madrugada, vi a lua com as nuvens lá no céu correr carreira, e ao chegar na divisa da querência, gargalhando.

no campo afora, dois ícones da história da música regional e nativista do Rio Grande do Sul. Começamos então com Noel Guarani e a filosofia de Gaudério e completamos com Paulinho Pires, para o amor não há fronteira.

E no compasso da gaita do Daniel Hack, o Campo Afora faz último intervalo e voltamos em seguidita abrindo a porteira da última invernada, a invernada dos trovadores.

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1: 7 e 8.
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0: Na trova de hoje, trago um trovador que eu considero profissional, porque até prova em contrário, eu acho que ele vive realmente da trova. Vitor Hugo, aquele que sai a percorrer o Rio Grande em longas jornadas e em cada lugar semeia versos e passa o chapéu. Grande Vitor Hugo, vende seus CDs e vai fazendo amigos e conquistando uma fama diferenciada dos demais trovadores. Aqui nós vamos tê-lo trovando com o Jairo Martins. E o tema da trova é bem sugestivo: coisas de louco. O estilo é Gildo de Freitas, Vitor Hugo e Jairo Martins. Abre a gaita, o gaiteiro. Abre a gaita, o gaiteiro, e cantam para nós Vitor Hugo e Jairo Martins.

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Que beleza! Vitor Hugo e Jairo Martins, no espaço da Invernada dos Trovadores de hoje. Com isto, julgo que podemos nos dar por satisfeitos. Já podemos fazer as despedidas, os agradecimentos, cantar a saideira e irmos dando espaço para a próxima atração que vem aí na emissora. 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Agradecimentos à emissora que uma vez mais nos concedeu este precioso espaço para comunicarmos tradição e cultura gaúcha aos seus ouvintes. Agradecimento a cada colega da equipe técnica, especialmente, que transformam em realidade aquilo que a gente idealiza daqui. Ao ouvinte, razão maior de tudo que a gente aqui faz, agradecimento a Deus que nos dá vida e saúde para aqui estarmos. Deixo-lhes um abraço com os dois braços, esta homenagem às vovós que estejam nos ouvindo, com o Rosário da Vovó, que eu compus e canto, e a promessa de estarmos de volta, se Deus quiser, semana que vem, mesmo dia, mesma hora, mesma emissora. Graças. Até.

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1: 7:22.
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1: Meus nobres e prestigiados ouvintes, gauchada do Brasil, senhoras e senhores, sejam bem-vindos ao nosso programa. Sua companhia é um presente para mim, pois estou chegando aqui com o mesmo entusiasmo de sempre para buscar uma maior aproximação com todos que apreciam a cultura gaúcha, que apreciam um programa com múltiplas facetas como é o nosso. E também buscando aproximar-me mais ainda com vocês, que gostam dos Serranos. Esta é uma emissora amiga, com a qual ostentamos uma construtiva parceria para chegar à importantíssima audiência de vocês. Muito obrigado por estarem ligados a nos prestigiar. Hoje vou falar de algo que certamente interessará a todas as pessoas que estiverem na escuta. Será sobre a importância da amizade em nossas vidas. Depois trarei versos do poeta Décio Luiz Basso, lá da boa terra de Pejuçara, Rio Grande do Sul, na poesia cujo título é Matungo de Campanha. Vou repassar nesta edição a receita de um bom prato. Será um prato muito consumido pelos tropeiros do sul do Brasil, nos tempos de antigamente, por óbvio. É a paçoca de charque. Valer-me-ei dos ensinamentos e da receita constante no livro do radialista Altair Ófimo de Souza, radialista lá de Lagoa Vermelha, cujo livro, sem cambalacho nem frescura, isso é o Rio Grande, tchê, muito tem me ajudado aqui na seleção de assuntos, mormente muito campeiros. Essas tiradas gaúchas, algumas receitas de boias campeiras, todas elas eu tenho buscado no livro desse grande amigo e grande radialista de Lagoa Vermelha, a quem eu mando um abraço mais uma vez. Meu amigo Ganso e eu iremos rodar boas músicas do nosso repertório a todos vocês que nos prestigiam. E como faixa especial, vou trazer a obra Minha Loucura de Amor, de Valéria Leão de Moraes, de Aparecida de Fátima Leão e de Stanislau Alex Torricelli, a música Minha Loucura de Amor. E no momento nobre estarei entrevistando o talentoso acordeonista, cujo nome artístico é Mosquito, o qual faz parte do grupo musical que atua no programa do Ratinho. 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
1: 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Agora, boa música do programa Quem Nos Acompanha. Primeiramente, rodaremos Lida de Costeiro e Gineteando um Chamamé em gravações ao vivo, extraídas do nosso DVD Jeito de Galpão. E depois, a valsa Canarinho. Vai lá, Ganso!

0: Ouvimos Lida de Costeiro e Gineteando um Chamamé. E em seguida, de minha autoria e do João Alberto Preto, a valsa Canarinho. Um pequeno intervalo e logo estaremos com vocês, dando sequência a essa edição. Permaneçam conosco, é mesmo honroso tê-los em nossa audiência. Até já, meus ouvintes.
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2: 7:36.
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0: De volta à agradável companhia de todos vocês, queridos ouvintes, com o programa Encontro com os Serranos. 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
1: 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Aqui no Encontro com Serranos, o texto A Importância da Amizade. Estudo publicado por uma universidade de Los Angeles, nos Estados Unidos, indica que a amizade é algo muito especial. Os amigos nos ajudam a preencher as lacunas emocionais e nos ajudam a lembrar que eles constituem um abrigo no meio do mundo real, cheio de tempestades e obstáculos. Após mais de 50 anos de pesquisa, concluiu-se que existem substâncias químicas produzidas pelo cérebro que ajudam a criar laços de amizade. Quando o hormônio da ocitocina é liberado como parte da reação do estresse, os amigos sentem a necessidade de se agrupar. E quando os amigos se reúnem, é produzida uma quantidade ainda maior de ocitocina, endorfinas, dopamina e fenilalanina, que reduzem o estresse mais agudo e, ao contrário, causam sensações prazerosas e divertidas. Ter amigos nos ajuda não apenas a viver mais, mas também a viver melhor. O estudo indica que quanto mais amigos tivermos, maior a probabilidade de envelhecermos sem problemas físicos e com boa saúde. Conclui que a amizade é uma excelente fonte de alegria, força, saúde e bem-estar. Viva os amigos! Agora, vamos trazer mais música e, por oportuno, rodaremos, meu amigo Ganso e eu, Amizade de Gaiteiro. E a vaneira, eu

rodamos para vocês, de minha autoria, Edson Dutra e de João Pantaleão Leite, Amizade de Gaiteiro. E depois do Ailton Missioneiro, na interpretação dos Serranos, a vaneira Eu, a Cordiona e o Mate. Um pequeno intervalo e a sequência do programa para vocês em seguida.

0: 7:47.
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4: Regressando com o nosso encontro, a agradabilíssima companhia dos nossos fãs e amigos, por essa que é a sua rádio favorita, sua rádio do coração. 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
4: Meus ouvintes, aqui no Encontro com os Serranos, agora a poesia Matungo de Campanha, escrita pelo poeta Décio Luiz Basso, de Pejuçara. O violão é de Marcelo Caminha, assíduo apoiador de nosso programa, grande violonista e grande artista do nosso Rio Grande do Sul. Maltratado, magro e sujo, não tem procedência nem raça. Mostrando força nas patas, é um matungo da campanha. Um puxador de carroças, que pena desses cavalos. De coxo, resto de milho. Nem conhece a tal de alfafa. Muita luta no seu dia, de olhar até da pena. Desde potro traz as marcas das chilenas sem ter tempo para reclamar. Seu lazer é carretear. Passa a semana na rua, nas costelas, muita pua. Como é triste seu andar. Papelão, mudança, sucata, o patrão vai carregando. Onde passa quase tudo e a carroça vai enchendo. O dono tranquilo assobiando e o matungo não se entrega. Seu banquete, quando em casa, é procurar pelas macegas. Nos domingos se perfilam, quanta paciência na hora da largada. É no grito da pionada que a indiada abre cancha. Os matungos se afirmam lá nas caixas, nos trilhos a campo afora, ainda passam as horas no chão batido das invernadas. Carreiradas com esses matungos são tradição na campanha, que o tempo jamais apaga no fundão de alguma estância. Qualquer canto da querência tem risadas e gritarias, as tardes são de alegrias, quem perder não dá importância. Coitados destes cavalos, não nasceram para corredor, mas de inigualáveis valores. Na campanha são soldados, no lombo vão carregando essa sina de matungo, as ferraduras vão rangendo nas patas desses coitados. Nos finais das jornadas, ninguém agradece seu esforço. O patrão com dinheiro no bolso vai sentar em mesa farta, e os matungos entristecidos de cara, de rédeas soltas no chão, vão em busca do seu pão catando folhas de taquara. Matungo, tu, abandonado, nascido livre junto à natureza, vivendo nesse estado de pobreza, com o lombo riscado pelos laçaços, são lentos os seus passos, troteando entre serras e ladeiras, para comer nunca tem hora, só sente o cheiro dos pastos. E agora, eu chamo a atenção dos ouvintes para a última estrofe. Por que tu não deixas essa vida de puxador de carroça? Faça valer tua força, pateie, arrebenta essas maneias, saia dessa rotina, solte um relincho de liberdade, não volte mais para a cidade e a campo fora se bandeie. Quantos de nós vimos, presenciamos tantos animais serem exigidos até exaustão, puxando carroças carregadas pelas cidades, sendo muitas vezes maltratados por carroceiros sem escrúpulos, mas também vimos muitos animais servirem a bravos trabalhadores, pobres homens das periferias, que tinham na atividade de papeleiros e catadores de lixo, ou mesmo fazedores de carreto, com resíduos de construções e outras cargas. Ainda bem que aqui na nossa Porto Alegre, há tempos foram proibidas as circulações de carroças e os matungos ficaram livres. E quanto aos homens, devem ter buscado outras atividades, pois trabalho sempre tem para quem deseja trabalhar, se manter e prosperar. Pensemos nisso, meus queridos ouvintes. Vamos trazer agora mais músicas para vocês. Rodaremos o Chamamé Estampa do Rio Grande, composta por Paulo Garcia. Em seguida, a faixa especial Minha Loucura de Amor, interpretada por Fátima Leão, composição de Valéria Leão de Moraes, Aparecida de Fátima Leão e Stanislau Alex Torricelli. Vai lá, Ganso!

0: Rodamos para vocês com os Serranos, Estampa do Rio Grande. Depois, como faixa especial, com a Fátima Leão, Minha Loucura de Amor. Pequeno intervalo e logo seguiremos com o programa. Permaneçam conosco, é uma honra tê-los na audiência.
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3: 8:04.
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De volta com o nosso encontro sobre o prestígio da companhia de todos os nossos queridos ouvintes. 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Meus ouvintes, trago-lhes agora a receita da paçoca de charque. Quem quiser anotar aí, que pegue uma caneta e um papel, ou então ligue o seu celular para gravar. Paçoca de charque foi, nos tempos de tropeadas, uma das principais refeições que os tropeiros preparavam antes de fazer suas viagens. Prato esse considerado pela maioria dos tropeiros como indispensável para ser saboreado junto a um café de chaleira, até mesmo em virtude das dificuldades às vezes encontradas pelos mesmos em preparar as refeições nas suas tropeadas, é que alguns dos cardápios já eram levados prontos de casa, como a nossa paçoca de charque, que além de prática para conduzi-la, era de uma grande sustância, diz ele aqui. Como prepará-la? De preferência, escolhe esse charque de carne magra. Corta-se em fatias de 3 dedos de largura. Coloca-se cozinhar de 20 a 30 minutos. Quando o mesmo estiver cozido, coloca-se em um lugar apropriado para escorrer a água até enxugar. Após, você coloca o charque em um pilão e com a mão de pilão soca-se até virar em forma de uma pasta. Na sequência, desfia-se bem fino, retirando as pelancas e os nervos. Após todo desfiado, coloca-se de volta na panela e coloca-se banha na razão de 300 gramas por quilo de charque. Tempero verde à vontade, mexendo para misturá-lo junto ao calor do fogo, até sumir a banha junto ao charque. Vou repetir isso aqui, ó. Após todo desfiado, coloca-se de volta na panela e coloca-se banha na razão de 300 gramas por quilo de carne. Tempero verde à vontade, mexendo para misturá-lo junto ao calor do fogo, até sumir a banha junto ao charque. Se mistura farinha de mandioca bem torrada, até mesmo para que o cardápio tenha mais durabilidade, para que o mesmo não perca o sabor e para que o tropeiro possa dispor desse alimento quando não tem muito tempo para preparar sua refeição. Quem nunca comeu, ao comer certamente vai gostar desse alimento, que fazia parte da boia do gaúcho nas tropiadas. Muitas vezes eu comi paçoca de charque na fazenda do meu avô materno, saudosa memória, seu Leopoldo Becker. A minha querida avó Ida Titibol Becker fazia paçoca de charque e nós comíamos à vontade. É mesmo uma comida de sustância, como ele diz aí, como se fala lá na campanha.
Agora, mais música a vocês que estão aí ligaditos conosco. É a vez de rodarmos o vaneirão Alegria do Roberto, um solo instrumental de minha autoria, Edson Dutra, música regravada recentemente em nosso segundo DVD instrumental chamado Os Serranos nos Galpões das Estâncias, tendo a atuação dos meus queridos colegas dos Serranos e também como convidados especiais, a grande acordeonista Marinê Siqueira e o violonista Celso Brás. E, encerrando este bloco, rodaremos Mais Andanças, obra de minha autoria, Edson Dutra. Vai lá, Ganso!

0: Rodamos para vocês Alegria do Roberto, solo instrumental de minha autoria. E também de minha autoria, Edson Dutra, Mais Andanças. Breve intervalo e logo a sequência do programa, já adentrando ao momento nobre. Estarei entrevistando o talentoso acordeonista, cujo nome artístico é Mosquito, o qual faz parte do grupo musical que atua no programa do Ratinho. Até já, meus ouvintes.
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2: 8:18. 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

0: O programa Encontro com os Serranos volta à audiência de todos que nos prestigiam com essa amável sintonia. 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
0: De volta com o programa Encontro com os Serranos, aqui pela sua rádio favorita. E agora já trazendo as boas-vindas ao talentoso acordeonista Mosquito, conhecido nacionalmente, pois que além das suas atuações profissionais por tantos lugares, também realiza o seu trabalho como músico contratado pelo programa do Ratinho. Fala, Mosquito! Como disse, seja bem-vindo!
3: Fala, meu amigo Edson, obrigado pelo convite. Um alô muito especial a todos os ouvintes. Estou muito honrado de estar aqui no Encontro com os Serranos. Espero que seja um bate-papo maravilhoso. E é uma honra para mim estar com vocês, que são grandes mestres da música brasileira, viu?
0: Meu caro colega, uma alegria tê-lo aqui no programa. E já pergunto, qual a cidade e o estado em que nasceste?
3: Ô, meu amigo Edson, a honra é minha. Eu estou muito feliz de estar aqui com vocês. Eu sou natural de Minas Gerais, de uma cidade chamada Pedra do Indaiá. Fica ali no centro-oeste mineiro, do ladinho de Belo Horizonte, do ladinho de Divinópolis, Santo Antônio do Monte, enfim. Estou no centro-oeste mineiro.
0: Como foi a tua iniciação na música? Quem te influenciou para essa carreira?
3: Quem me influenciou foi meu pai, o seu Valdeci. É ele que tem a música como inspiração máxima da vida dele, amante da boa música brasileira, da boa música sertaneja, da boa música gaúcha. Ele que me incentivou ao máximo. E a tradição musical da minha família já vem de várias gerações. Vem do meu avô, do meu bisavô, enfim. Vem atravessando gerações e está atualmente parado em mim. Quero que continue, não vá acabar. Então a influência vem do meu pai e em torno da minha família ali, dos meus avós.
0: Mosquito, quantos CDs ou DVDs gravaste, seja individual ou mesmo assessorando musicalmente a algum artista?
3: Meu amigo, eu não consigo nem descrever quantos não, mas já foram muitos. Atualmente eu devo ter gravado aí a maioria dos artistas da música sertaneja, acompanhado também em shows ou DVDs. Então eu não sei te precisar o número não, mas graças a Deus tenho bastantes sucessos gravados aí, que eu gravei sanfona com diversos artistas principalmente da linha sertaneja. E eu também tenho discos gravados comigo, sanfona do Mosquito, enfim. Então eu não sei te precisar o número, mas foram bastantes, viu?
0: Curiosidade, qual a marca da gaita que utilizas em tuas atuações lá no programa do Ratinho? Esse é o mesmo instrumento que utilizas em teus shows fora do programa?
3: Meu amigo, a gaita que eu uso, hoje atualmente eu uso lá no SBT, eu determinei uma das minhas gaitas que fica só lá, fica só para os programas, né? Para os programas de TV, que é a Presidente Ouro Guerrini. A Guerrini é uma marca maravilhosa que eu tenho um apreço muito grande. E eu tenho Super Sexta, eu tenho Piantanese, eu gosto muito de fazer shows com a Piantanese por conta do peso dela ser menor. Ela é mais leve e tem um som mais potente. Então, graças a Deus, eu sou muito abençoado porque eu tenho bons acordeons. O que eu uso realmente lá no SBT é a sanfona Guerrini, uma Presidente Ouro, série dos anos 1900 e, se eu não me engano, 70 ou 80.
0: Meu caro amigo e colega Mosquito, por favor, anuncies duas músicas que desejes homenagear aos nossos milhares de ouvintes. Por favor, menciones o nome dos respectivos autores também.
3: Ô, meu amigo, muito obrigado pelo espaço e eu vou trazer aqui para os ouvintes, os amigos ouvintes, ouvirem uma composição do meu último trabalho. É uma composição do Mangabinha, o eterno Mangabinha, criador do trio Parada Dura. E essa releitura ficou muito legal, espero que vocês gostem, que é a música Furando o Couro. Isso mesmo, Furando o Couro, composição do Mangabinha. E a Gaivota Pantaneira com quilômetro 11, que é do Zé Correia e do Dino Rocha.

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0: voltando à agradável companhia dos nossos fãs e amigos com o programa Encontro com os Serranos. 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

0: 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Regressando com o programa Agradável Companhia de todos os nossos ouvintes, prossigo minha entrevista com o gaiteiro oficial da grande banda que atua no programa do Ratinho, a quem já pergunto: até agora venho te chamando pelo nome artístico Mosquito, mas meu colega, por favor, nos fale do teu nome civil e qual a razão desse curioso apelido que, a rigor, não tem nada a ver com gaita, né?
1: É verdade, meu amigo Edson, é verdade, não tem nada a ver com gaita, né? Geralmente os sanfoneiros usam o próprio nome com abreviação, ou apelidos, enfim. Mas o meu apelido é muito peculiar. O meu apelido veio do próprio apresentador Ratinho, que quando me conheceu a primeira vez, já bateu o olho e falou assim: não, parece um mosquito. E aí você já viu, né? O apresentador falou o apelido e ninguém mais me chamou pelo nome de Wesley, que é meu verdadeiro nome, meu nome de registro, né? Mas artisticamente eu fui batizado aquele dia ali, há 14 anos atrás, como Mosquito, Mosquito Sanfoneiro.
0: Meu caro colega gaiteiro, quais os planos que tens para esse ano, sejam pessoais ou mesmo com a banda em que tocas?
1: Meu grande amigo, os planos são diversos. Hoje nós temos uma grande empresa de comunicação, com um belo conglomerado de comunicação, de TV, rádio e streaming, e a gente vai se dedicar ao máximo a esse projeto e o projeto da TV Mosquito, que o Grupo Serranos também está presente com a programação todas as quintas-feiras às 18 horas com o Grande Encontro com Serranos, e a gente vai dedicar muito a esse tipo de trabalho e, claro, eventualmente aos shows, né? Com a banda do Ratinho, com a minha banda, Mosquito Sanfoneiro, ou a banda da Massa, e a gente vai estar focando nessas duas linhas de projeto, o streaming e a TV, e os shows.
0: Colega Mosquito, nos fale sobre tuas outras atividades, sendo essas no rádio e na televisão, na condição de produtor e apresentador de programas. Quando iniciaste, como são os programas e onde estão sendo exibidos?
1: Meu amigo, até te agradeço pela oportunidade já de divulgar esses outros projetos. A gente está com diversas linhas de programação. Tem a TV Mosquito, que está em todos os streams. A TV Mosquito é uma revista online, onde você vai encontrar futebol, notícias, vai encontrar entrevistas, podcasts, programas de animação e, claro, o Grupo Serranos também, né? Lógico, que não pode faltar. E então a TV Mosquito está vindo aí para trazer algo de diferente para o entretenimento brasileiro. E a gente tem programação em rádios também, com o programa do Mosquito. A gente tem diversas linhas, temos algumas empresas aí focadas ao lado de assessoria de imprensa e produção musical. A gente tá atirando para todos os lados, meu amigo Edson. Então, quer dizer, graças a Deus a nossa empresa está prestando um 360 aí para os nossos clientes, muito amplo, né? E se quiser encontrar a TV Mosquito, é muito simples. É só ir lá no Google, digitar TV Mosquito, que já vai cair em todos os nossos streams, né?
0: Por favor, meu entrevistado, anuncies mais duas músicas do teu repertório, não esquecendo de mencionar os autores das obras.
1: Meu caro irmão, vou trazer aqui para os nossos ouvintes, para os ouvintes que estão ouvindo aí em todo o Brasil, duas composições que, como eu falei, está vindo aí no nosso último trabalho, que é o CD Lembranças, se encontra em todas as plataformas digitais. Eu fiz uma releitura da música Madrugada e o Casório do Batista, que é da autoria do Albino Manique. Espero que vocês gostem.

0: Meu nobre colega Mosquito, acordeonista, por favor, faça duas considerações finais e repasse o teu telefone e as redes sociais para que as pessoas possam acompanhar melhor o teu trabalho e, quiçá, interagir contigo.
1: Meu amigo, eu quero desde já agradecer a você, a esse programa que é sucesso de audiência, Encontro com Serranos, que está em várias rádios pelo Brasil. Estou muito honrado de estar aqui com vocês. Para mim, que é fã número um da música gaúcha e ser amigo dos Serranos, para mim é um presente, foi o presente do ano, estar participando aqui com vocês. Quero deixar aqui meu contato aos queridos amigos ouvintes que tiverem interesse em conhecer mais um pouquinho do nosso trabalho, das nossas empresas. Eu vou deixar aqui o Instagram Mosquito Sanfoneiro e TV Mosquito em todas as plataformas digitais. E você que quer contratar shows, é no 11 97331 3598. Vou repetir, 11 97331 3598. Edson, muito obrigado, conte comigo sempre e nós estamos juntos.
0: Valeu, valeu, meu colega, irmão e amigo Mosquito. Meu sincero agradecimento pela concessão dessa entrevista. Desejo que possas ainda por muitos anos levar a bom termo tua vitoriosa carreira artística, com saúde, segurança nas estradas e com sucesso. 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
0: 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Por fim, meus ouvintes, mais uma vez lhes agradeço pelo prestígio, agradeço ao técnico de áudio Ganso e ao grande arquiteto do universo, Jesus Cristo, que nos abençoa diariamente. Até a próxima semana, gauchada do Rio Grande, do Brasil e do mundo.
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0: 9:07, se abre mais uma vez o espaço da Menina FM para a nossa música gaúcha, para a música nativista, para a música do sul, para a música do garrão do nosso Brasil. É mais um programa Rancho de Taura, que tem início a partir de agora, e Osmar Fernandes vai desejando a todos vocês muito buenos dias, Santa Catarina. Muito buenos dias, Brasil. Muito buenos dias, mundo velho, che. 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Saques Calçados, muito mais conforto para os seus pés, traz sempre aqui no nosso programa a Hora da Saudade, onde a gente recorda as músicas antigas neste Rancho de Taura. Buenos dias, Fernando Santos.
1: Bom dia, Osmar, bom dia para todo mundo aí que está de rádio ligado, curtindo o nosso Rancho de Taura neste domingo, no clima do inverno brasileiro, com a temperatura não tão baixa assim não, mas 12 graus, tá uma manhã super agradável, né, Osmar?
0: Pois é, mas tá friozinho,
1: tá,
0: né?
1: Tá friozinho,
0: né? Friagem nas embreagens.
1: Já, né? já tivemos frio pior, né, Osmar?
0: É, mas disse que essa semana agora vai pegar aí.
1: Diz que a semana agora, o Dias falou a semana no Marinho, disse que aí, vai vir uma frente fria pra nós aí.
0: Quarta-feira.
1: Você que mora no rancho lá, é mais frio lá ou não?
0: Bem mais frio.
1: É, né?
0: Bem mais frio.
1: Ah, vai ter uns cusco lá pra esquentar tudo também, né? Fogão de lenha.
0: Mas engraçado que aqui não cai geada, né, Fernando?
1: Aqui não, aqui não tem, né? É verdade, né?
0: Litoral.
1: Imaginou o Miramar, nossa congelada ali, não?
0: É, baia.
1: Mas será que nos interior aí pra dentro não dá?
0: Eu acho que deve. Deve cair uma geadinha, mas de leve, como você diz.
1: Verdade.
0: Mas eu lembro os tempos de geada no Uruguai.
1: Eu também. No Paraná, muita geada, viu?
0: Ia quebrando gelo naqueles potreiros pra ir pro colégio. Barbaridade.
1: As roupas todas virada numa pedra de gelo no varal, né?
0: É.
1: Que ele ficava duro, e até quebrava.
0: A mãe botava uns cobertores em cima das folhagens pra não matar.
1: Pra não queimar.
0: Pra não queimar.
1: É bem isso, velho.
0: É coisa boa a gente recordar isso aí. Mas vamos em frente, lembrando que o nosso WhatsApp, né, Fernando? É o 99138-1005.
1: Já podem mandar a sua mensagem de áudio, a sua mensagem de texto, pra gente prosear aí até as 13 horas.

Quantas pessoas que saem de sua terra natal, e por aqui nós temos muito, na nossa região, em Santa Catarina, enfim, mas a gente nunca pode esquecer, né, a querência que nos viu nascer. E essa letra aí do Ademar Pereira, cantando junto com Cristiano Quevedo, retrata muito bem esse sentimento daqueles desgarrados do pago. Um homem sem querência se reponta. Os ventos o carregam sem parar. Embora corra o mundo, ele não se encontra, pois nunca sabe a hora de chegar. O homem necessita de querência, embora dela saia e siga além, mas dela leva a força, a referência, e ela enfeita os sonhos que ele tem. Um homem sem querência não perdura, além do próprio rastro do que foi. Um homem sem querência desfigura, e dele nada sobrará depois. Porque querência é muito mais que um território, é alma, identidade e devoção. Princípios, ideais demarcatórios, mapeando o sul em nosso coração. 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

0: É Ademar Pereira e Cristiano Quevedo abrindo a parte musical do nosso programa, no nosso programa de hoje, com a música Um Homem Sem Querência. E vamos em frente, que atrás vem gente já com os primeiros recados aqui do nosso programa, primeiros ouvintes que já estão com a gente. Meu amigo Crespo, minha amiga Zéza, baita abraço para vocês na cidade de Itajaí. Paulão Latueiro, lá na Praia de Fora. Bom dia, Paulão. Tá no serviço hoje ou tá por casa, Paulão? Paulão trabalha domingo também. Que nem nós, né, Paulão? Então, pelo jeito, já tá preparando um disco aqui. Eu acho que hoje não tem. Não tem serviço. Tá preparando a boia aqui já pra fazer um disco de arado aí. Ah, zô, coisa boa. CG Transporte Vanela. Clóvis, bom dia, Clóvis. Baita abraço pra ti. E aquele café, velho, bagual, uma barbaridade ali na Tia Lourdes, com certeza, né? Bom dia, Clóvis. Mais tarde eu mando a tua música aí, com certeza. Meu amigo Glênio Buchecha, tá por casa hoje. Um abração pra ti, não consigo ouvir o áudio. Depois eu escuto, que eu tô transmitindo aqui com o celular. Baita abraço pra você, pra Zizi Buchecha. A Elaine lá de Pissarras, bom dia. Olha, já tô aqui. Aquela mazute roncando na cuia, né? E já no teu programa. E pediu Flor Gaúcha com Juliano Moreno. Vamos campear aqui, tá, Elaine? Vamos campear. Quem mais por aqui? O Regis, lá de Itajaí, lá do Bambuzal. Bom dia pra você, abençoado domingo pra ti e tua família também, Regis. Tia Salgado, baita abraço, já preparando a pecuária ali. Nossa, uma costelinha buena. Começou cedo hoje, hein, Tia Salgado? Queixo crismo, né? Olha, hoje é aniversário da Vere, mas olha só, de festa, então, a família Salgado. Depois nós vamos trazer aquele parabéns pra ela e a música que ela gosta, que ela pediu, O Vento. Temos indo bem, né, Tia Salgado? Temos indo bem, como ela sempre fala. Um abração pra ti. Quem mais por cá, deixa me ver. O Rogério, da nossa PF, bom dia pra você, bom dia pra Lourdes. E ele tá mandando um abração pro Fernando Santos aqui também e desejando um abençoado domingo, uma semana proveitosa, com a proteção divina. Quem mais por aqui? Simone Bajuque, bom dia, Simone, do nosso fã clube. Bom dia, fã clube, bom dia, cadê vocês? Será que só Simone quer acordou até agora, meu Deus do céu? Vamos lá, um abração para todo mundo. Vamos de música, vamos de música, vamos pianar hoje, agora na segunda, Marco Lima, grande Marco Lima, cantador, compositor. Quando o campo brota em flor. Quando o campo brota em flor. Até faz tempo que eu não toco essa música aí. É um pedido lá do Luiz Alberto, da cidade de Itajaí. Valeu, Luizão! Vai sair pra ti aí, tá? Depois nós temos o Walter Moraes, Marca de um Campeiro. Marca de um Campeiro. Certo? Vamos ver, tem mais um recadinho então, enquanto tu acha aí, Fernando Santos. Vamos ver aqui o alemão lá de Governador Celso Ramos. Bom dia, bom e abençoado domingo a todos, forte abraço, estamos aqui grudadito no mas e uma semana abençoada para todos. Valeu, meu amigo Maurão, bom dia, Simone, bom dia, Isabelinha, obrigado pela audiência. Meu amigo Wagner, Fronteira Cutelaria, e hoje tem, né, Wagner? Hoje nós temos um sorteiaço aí no final do programa de mais uma faca. Olha quem chegou aqui, Fernando Santos.
1: Pois é, já acertou tudo mais, hein?
0: Bom dia, Julie. Dá um bom dia aí. Já acordou ou só levantou, Julie?
2: Só acordei, seus Marcos.
0: Só acordou, não levantou.
2: Só acordei, não levantei ainda, eu acho.
0: E o Nilo também, mas onde é que vai essa turma hoje?
2: A gente vai lá na festa da Tainha, seus Marcos.
0: Opa!
2: Daqui um pouco vamos entrar ao vivo no programa do senhor falando algumas informações de lá.
0: Aí, Nilo, aquele bom dia aí.
3: Buenas, tio Osmar, como é que estamos? Tranquilo e sereno que nem baile daquele.
0: É, e tu já acordou ou só levantou?
3: Eu só levantei.
0: Tá levantando.
3: Ah, mas eu já levanto acordado, tio. Eu durmo com o olho aberto, sabe, né?
0: Então hoje vamos já atracar naquelas tainhas,
3: mas,
0: né?
3: Mas, pá, eu já falei que eu quero chegar lá 9h30, quero comer uma tainha já.
0: Opa!
3: Não, já, café da manhã.
0: Tainha já.
3: Tainha.
0: Aí depois, no almoço, tainha.
3: Tainha de novo.
0: Café da tarde,
3: tainha
0: de novo.
3: E trago pra jantar uma tainha.
0: E depois fica só rotando aquela tainha.
3: Só lembrando dela, né? Depois nós vamos chamar o senhor de lá e vamos bater um papo bem.
0: Bom trabalho. Senhor tá no céu.
3: É. O amigo.
0: É um amigo. Um amigo.
3: Parceiro velho. Eu coloquei uma música no sistema, Louca de Bonita, Vida no Campo, e eu quero que o senhor conheça ela, não sei se o senhor já conhece. é uma música muito bacana. É de um cantador aqui da nossa região, ali de Itajaí.
0: Opa!
3: Esse índio velho, ele faz barzinho que nem o senhor fazia.
0: Sim.
3: Ele já foi cantor aí na
0: das noitadas.
3: Das noitadas e de banda gaúcha também.
0: Antigamente não, é muito comum, Nilo, falar assim, o que que tu faz? Perguntava muito pra mim também. Ah, eu sou cantor da noite. Quer dizer que o cara só canta de noite? Não, canta de dia também.
3: Então, o nome dele é Luciano Guarizzi.
0: Luciano Guarizzi, meu amigo.
3: Gaiteiro,
0: velho.
3: E a música é Vida no Campo.
0: É.
3: Ficou muito campeira, muito bonita a música. É, ele mandou pra mim a música que ele lançou agora. E se o senhor puder tocar depois,
0: porque
3: o senhor vai gostar, tá? O senhor vai gostar da música, é um tipo de música que nós gostamos.
0: Beleza, é das nossas.
3: É das nossas, tio.
0: Depois nós vamos carcar fogo, então.
3: Tá bueno. Vida no Campo é o nome da marca.
0: Tá certo. Chegando aqui o Daniel Siqueira, de Porto Alegre, inclusive, pra fazer uma visita aqui. Depois nós vamos prosseguir, Daniel. E agora vamos trazer, então, o Marco Lima.
1: Vamos com a terceira, com o Marco Lima, não abriu, tá?
0: Walter Moraes, Marcas de um Campeiro. Então, a música nova foi lançada aí há 2 meses. Desse jeito pra vocês.

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0: 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Temos alguns áudios aí, Fernando Santos?
1: Vamos lá.
2: Bom dia, grande tio Osmar Fernandes. Fernando Santos, você também, para você, um abençoado domingo. Tamo junto. Tá frio, rapaz. Hein, tio Osmar Fernandes, grande Fernando Santos. Não precisa nem botar a cerveja na geladeira. Já vou comprar a minha, tio Osmar Fernandes. A do grande Pedro Ramírez, né? Que você esqueceu do domingo passado. Mamãe em tudo, vejo você. E aí, grande Pedro?
0: Tá bom, Ivan. Depois vamos trazer o Pedrão pra cantar pra nós aí, com certeza. Certo? Mais um?
1: Mais um.
3: Bom dia, seu Osmar. Bom dia, Fernando. Um ótimo domingo pra vocês. Essas duas feras do rádio aí, né? E pra dizer pra vocês que é sempre um aprendizado ouvir vocês. Valeu, obrigada.
0: Valeu, Selma, querida, do Rio Grande, velho, pro mundo, um abração pra você.
4: E aí, Sr. Fernandes, tudo bom? Que é o Gilmar Bolinho que tá falando. Gostaria de ouvir uma música hoje do Baitaca, de pai pra filho, se for possível. Essa música eu acho muito bonita. Quero oferecer a todos os pais aí que estão ouvindo aí a Rádio Menina hoje aí. Os outros ouvintes que também escutam a rádio, né? Pra todos eles, tá bom? Pra você aí. E gostaria de ouvir essa música então, de pai pra filho, tá ok? Obrigado, um ótimo programa pra todos.
5: Mas que barbaridade, bom dia, tamanho desse Rio Grande. Um quebra-costela pra esse índio velho, tio Osmar. E essa equipe extraordinária da Rádio Menina, levando essa cultura tradicionalista para todos nós. Oh, meu Deus, que demora para chegar esse setembro, para ter essas festas farroupilha e nós podermos estarmos irmanados. Falando em irmanada, um abraço para essa irmanada toda do fã-clube da Rádio Menina, a rádio de 1 milhão de amigos. Tio Osmar, é hoje, para alegrar o coração da minha nega véia, a dona Rosana, qual você conhece muito bem. Vamos cantar uma do Mano Lima, Presidente, com Mano Lima. Só são 44 anos no lombo, eu e essa nega velha mais ajeitada do Brasil. Um abraço, Osmar Teixeira. Osmar Fernandes, ó, Teixeira, só que me faltava, né? Osmar Fernandes e o grupo da Rádio Menina, esse povo aí que trabalha nos bastidores. Um abraço a todos e fiquem todos com Deus. Até daqui a pouco, é Brasil no Hexa.
0: Valeu, Correia. Um abraço, Rosana, para vocês também. Depois vamos trazer o Mano Lima, sim? Mais um?
6: Vamos. Bom dia, Osmar Fernandes, aqui Clésio Karatê, do bairro São Paulo.
0: Ô, Karatê, velho.
6: Estamos aí ouvindo a rádio. Frio, a beça, a reveria.
0: Mas não, frouxão.
6: Estava aí, já mexendo na horta. e logo mais sai aquela carne de panela. E tamo ouvindo a rádio. Gostaria de ouvir a música do Baitaca, Fundo da Grota. E oferecer para todos que gostam, oferecer para o amigo aí também, e para todos da rádio. E um bom domingo para todos. E fica todos com Deus. O Rui, haha!
0: Valeu, Karatê! E já tá trabalhando lá na horta dele. E que horta que o Karatê tem lá! Coisa de louco! Vamos em frente aos pedidos musicais. Você sabe que eu vou deixando mais pro final do programa, porque eu sempre vou atendendo até os de domingo passado. Por exemplo, meu amigo Fernando, do Cavaleiro Sem Fronteira, pediu aí o Grupo Carqueja. Até o Clóvis Giovanella pediu mais uma do Carqueja. Enquanto não sai a tua, Clóvis, vou pagar a conta de domingo passado, vou trazer essa pro Fernando. No Chacoalho do Pandeiro, eles cantam junto com o Ricardo Berga, grande Ricardo. Depois um pedido pro Moraes Churrasqueiro. Moraes é do nosso fã clube, né? Ele pediu já domingo, retrasado, hoje, domingo passado, não lembro bem. Timbre de Galo com o Pedro Hortaça. Vou mandar pro Márcio Missioneiro, ali do Mar Nova Esperança, que sempre tá chimarrendo essa hora, já escutando a gente, não é mesmo? Vai pra você aí, Galo Velho. E depois eu tenho um pedido do meu xará, do meu tocaio, como diz lá no Rio Grande, Osmar Pavanelli, de Barra Velha. Ele pediu, domingo passado, Porca Véia, Luz do Meu Rancho. Vamos que vamos!

0: Um abraço do Carqueja. Um abraço.
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É o saudoso Pedro Hortaça cantando aqui para o Moraes Churrasqueiro. Paguei a conta, Moraes, velho. 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Antes da música que eu já anunciei, A Luz do Meu Rancho, nós vamos trazer o parabéns então para Verenice Salgado, esposa do Tia Salgado, um baita abraço. E agora eu descobri aqui também que a dona Cici e o seu Jair completam 63 anos de casamento. Que bênção, não é, dona Cici? Seu Jair, um abraço para vocês, para toda a família, da minha família, inclusive para ti, dona Cici, seu Jair, para você ver que nós também temos um carinho muito grande. E todos os nossos amigos ouvintes aqui da Rádio Menina, tenho certeza, vão se irmanar nesse parabéns gaúcho aí. E depois eu trago então a música que o Tia Salgado pediu, que é A Luz do Meu o Vento, né, com os Monarcas, e antes A Luz do Meu Rancho. Essa vai pro seu Jair dançar com a dona Cici, porque ela com certeza é uma luz no rancho dele. Vamos que vamos. 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

0: Aê, os Monarca, sucesso. Antiga essa música já, mas é linda, né, gente? É linda, uma barbaridade. Vamos que vamos, sempre, sempre aqui com o Crespo, eu já falei já, né? O Crespo já mandou bom dia aqui, bom dia pra você, pra Zeza, baita abraço. Batista, erva, mate, mazute já na cuia, um radião velho, escutando o Rancho de Taro, a térmica. Esse rádio, se ele não funcionar muito, é por causa da cor, viu, Batista? Essa cor encarnada aí, não sei se esse rádio é dos bons. Valeu. Nereu, velho, um abraço pra ti. Daqui a pouco o Nereu já destampa uma polarzinha, né, Nereu? Mas espere mais um pouquinho. O ônibus ainda não passou. O Nereu tá lá em Itajaí. Vamos dar um pulinho de Itajaí lá pra Campo Largo. Bom dia, meu amigo Kaminski. Diz ele que dentro de nós exista sempre uma força que não nos faça desistir. A fé. É verdade. É verdade, é uma força. E a fé, Kaminski, jamais pode estar desgarrada, sabe do quê? Da esperança. Porque tem que ter a fé junto com a esperança, não é mesmo? Marcelão do Animação, um abraço, tá? O Marcelo é o nosso controlador de horário aqui da rádio. Ele marca os minutos, os segundos que a gente começa o programa aqui, né? E depois ele fala tudo lá pra direção. Às vezes quando atrasa, um problema técnico, negócio, tudo. Aí o Marcelão tá, é um fiscal do horário. Colorado, velho, aquele abraço. Ah, hoje vai sair tua música, né? Lançamento musical aqui, ele me mandou domingo passado, o grupo Vento Negro, né? O grupo Vento Negro. Então eu vou trazer pra ti hoje, Marcelo, Gauchada Fandangueira daqui a pouco. Aliás, tenho dois lançamentos. Tem um lançamento também do Luciano Guarizzi, Vida no Campo, né? Então vamos trazer dois daqui a pouquinho pra vocês, tá bom? Vamos agora com o recado aqui dos nossos patrocinadores. Senão esse rancho cai, né? Hoje nós vamos fazer no momento dos conjuntos musicais a participação do ouvinte, tá? 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E tem tantos, né? Então já vai preparando o seu voto aí. 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Já pode. 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Já pode mandando pro Fernando aí no 99138-1005. Nem precisa esperar para depois. 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Tá certo? Vamos com o teu comercial então, Fernando Santos.
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0: 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Bom, tá corrigido? Então tá. Então vamos com música nova, Xê? Vamos lá.
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0: 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E também, sempre com a gente, nesse momento dos lançamentos musicais, Jovanela CG Transportes da Água Mineral Imperatriz. Depois eu conto o caos, que agora nós vamos trazer música. Como eu disse, tem uma música aqui do grupo Vento Negro, um grupo lá da cidade de Getúlio Vargas, do Rio Grande do Sul. Até foi o Marcelo do Animação que me mandou essa marca aí, obrigado, viu, Marcelão? E tem por título Gauchada Fandangueira. E tem também a do Luciano Guarese, meu mano velho, Luciano Guarese. O Nilo já colocou até no sistema aqui, né, Nilo? Vou mandar pra ti aí, pro Nilo Dete, pra Julie, e daqui a pouco já entra ao vivo lá do Estaleirinho, onde tem a festa da Tainha lá, a rádio tá lá no stand lá, com a mais riquinha desse mundo. Então, um abraço pra vocês aí que já vão trabalhar daqui a pouco também. Como é que estamos aí? Tudo em riba? Vamos? A Nádia? Ah, tá. Então vamos com o recado primeiro. A Nádia é nossa presidente. Temos que dar um recado à Nádia. Vamos ver. Ah, ela mandou pra mim? Então, peraí. Então, peraí que nós vamos já ver o que a Nádia mandou pra mim aqui. Nádia Machado, nossa presidente do fã-clube. Cadê você, Nádia? Cadê você? Tá aqui, a Nádia! Olha aqui, que coisa bonita que ela mandou aqui. A Rádio Menina 100,5. Tem 1 milhão de amigos e um fã-clube menina. Mas onde é que tu tirou esse retrato aí, Nádia? Isso aqui foi o inteligência artificial, né? Um baita abraço pra ti, querida, um baita abraço. E ela, hoje tem um aniversariante, não foi ontem, né, Nádia? O aniversariante do nosso fã-clube, do nosso grupo, que foi o Christopher, né? Então vou mandar também, depois um parabéns pra ele, mas toda a programação pra esse guri. Um baita abraço aí, tá? Quem mais aqui, deixa eu ver, o Nelson Glass. Um abração. Olha, já tá lá na cavalgada, que tem, depois vou falar da cavalgada lá da Cirlei. Tá lá já o ranço dentro, tem uma gurizada aqui, coisa que eu não pude divulgar aqui, né? Depois eu vou ver o nome desse pessoal todo aí, a cavalgada do Rancho Campos, né? E o Nelson trabalhando como sempre, nem dormiu ainda, né, Nelson? Bom domingo pra ti, tá? Um abração. Vamos com as músicas então? Vamos lá então, primeiro, qual é que vai o primeiro, Luciano Guarizzi, e o primeiro Vento Negro? Tu que manda aí, Fernando?
8: Ali tem o Luciano Guarizzi, né?
0: Luciano Guarizzi, então. Galo Velho, não sei se está me ouvindo, um abração para ele, daqui a pouco ele já está nativo, né? O homem não para, né? Com essas tocadas dele e cantoria por aí, por toda a nossa região aí, mas vai um abraço para ti, para tua esposa, para toda a família aí, ó. E a música é bonita, é desse jeito para vocês, e depois vem a do Marcelo, então, do grupo Vento Negro. Vamos que vamos.

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0: Aí os lançamentos musicais de hoje, primeiro Luciano Guarizzi e depois o grupo Vento Negro. Opa, disparou aí. Enquanto o Fernando se perde nos botões ali. É, Fernando. Mas não, Frangema. Gauchada Fandangueira e Vida de Campo. Gauchada Fandangueira foi especial lá pro Marcelão. Esse grupo, como eu falei, de Getúlio Vargas, lá do Rio Grande do Sul. Vamos em frente, então, trazendo agora o apoiador dos lançamentos aqui, um dos apoiadores, né, que é a CG Transporte Giovanella, Água Mineral Imperatriz. 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Clóvis, velho, aquele abraço, Clovinho, depois eu mando tua música, Clóvis. O Luciano e toda a tropa lá da CG Transporte, que estão sempre, sempre com a gente. Vamos lembrar que daqui a pouco tem Hora da Saudade aqui no rancho, tem Hora da Saudade, a gente recorda as músicas antigas e sempre com os saques calçados da minha amiga Marlene. 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Vamos com mais uns recados aqui. Vamos ver aqui. O Kaminsky aqui hoje, muito frio, só no Chima e friagem. Aí, meu amigo Diego, o Diego já tá se mandando lá pro galpão lá do Jonathan e da patroa Mara pra fazer aquela boia, aquele churrascão lá, né? Um abração pra você, Diego, pra família, pra tua esposa também, inclusive. Quem mais aqui, deixa-me ver. Nós temos aqui, da Nádia eu já falei, a Débora, olha, lá na fronteira com a hotelaria, eu só entro pra pegar uma erva e saio carregada de tão bacana que eles são. Olha só, ô Wagner, Bani, como é bom a gente ser bem atendido, né, Débora? 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Então, quando eu falo aqui que o atendimento da fronteira com hotelaria é buenacho por demais, tá aí, ó. 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Aí a Débora.
1: Bem áudio.
0: Virou cliente. Só mais um pouquinho, deixa eu concluir o meu aqui. Vamos, Gaiteiro! E daí, cheiro velho? Manda um abraço pro Queixinho, que tá curtindo umas férias no Ceará, mas foi pra bem longe. Escapou do frio, né, meu amor? E outro abraço, então, vou me associar nesse também para o Ataíde. Ô, Ataíde, faz tempo que não manda um recado aqui. Um abraço, Ataíde. É, Luciano Guarizzi, quando eu toquei a música dele, diz, olha, eu ganhei uma faca dessas, já ganhei uma faca dessas. E agradece o lançamento. Mande sempre quando tiver coisa boa pra gente rodar aqui, tá, Luciano? Um abração. E a faca é buena por demais, né? É buena por demais. Agora sim, então, vamos com o áudio.
2: Bom dia, seu Osmar Fernandes. Bom dia a todos, a equipe da Rádio Menina, Fernando Santos. Um abraço a vocês, que é a Dirlene do Rio Pequeno. E eu gostaria de ouvir grande Ivan Taborda, se possível, né? É, conterrâneo, né? Nosso paranaense, teve aí suas origens, seu ritmo gaúcho, né? Muito bom. E aí, um abraço a todos os ouvintes, nosso fã-clube, e toda a sua família. Que Deus abençoe, seu Osmar. Um abraço, tchau, tchau.
0: Dirlene, querida, um abraço pra ti. Vamos campear uma do Ivan Taborda, assim, depois eu mando pra você, tá?
1: Bom dia, meu caro amigo, patrão. Patrão do rancho. Bom dia a todos os amigos que estão na audiência de 100.5 e todos os queridos do fã-clube. Hoje eu vou desejar uma música aí que eu escuto sempre e é muito bonita, do nosso amigo gaiteiro Edson Dutra. Troca pra nós aí A Alegria do Roberto. É uma música que ele fez pro filho dele, e essa mesma alegria que eu desejo a todos os ouvintes, todos os amigos que estão na audiência de mais um Rancho de Tauras. Renato Farias, comprovando a audiência em 100.5. Bom dia a todos.
0: Valeu, Renato! Vou campear essa marca aqui, vamos campear. Daqui a pouco eu atendo o pedido, então, tá? Temos algumas coisas antes.
3: Bom dia, nosso amigo Osmar Fernandes. Bom dia, nosso amigo Fernando Santos. Jaime Santos, aqui do Tabuleiro, Camboriú. Passando aí para desejar um domingo abençoado para todos nós aí. Muita saúde e paz, Deus no comando. Toca para nós aí o Jaldir Carlos Magrão, Lago Verde e Azul. Bora? Um abraço a todos aí na escuta.
4: Bueno, meu amigo Osmar Fernandes. Quem tá falando é o Rando, Piquete, Tropicanas também, ó. Estamos por aqui participando da cavalgada, segunda cavalgada da Rua da Palha, do Rancho Campos. Aita, e o dia hoje ajudou. Entre nuvens, que nem se fala, tá bonito o dia. Não tá frio, não tá calor e não tá chovendo. Tá louco no especial. Arbaridade. Tinha uma coisa, escutei que tem que hoje escolher. Toca aí, né? Como exclusivo, né? De sempre. Troca aí uma do Mano Lima e a outra, Gauchada de Graça.
5: Mas, meu amigo Fernando Santos, parabéns pra você pra apresentar o programa do Bertoldo, hein? Você é o cara, meu amigo, pode crer, um iluminado. Agora você e Osmar Fernandes são dois iluminados. A grande Fernando Santos, grande Osmar Fernandes, seria o grupo Cordiona, né?
0: Ah, vamos marcar então os votos aqui já. Primeiro, o Hans não é cantor, tá, Hans? Então é conjunto musical hoje. Então deixa eu anotar aqui já os votos aqui, o Ivan, grupo Cordiona. Baita conjunto, grupo Cordiona. E vai estar no nosso acampamento Farroupilha desse ano aí, o Grupo Cordiona. Tem mais algum? Tem mais um?
6: Bom dia, seu Fernando Santos. Bom dia, seu Osmar Fernandes. Então, que domingo maravilhoso. Não está chovendo, mas está bom, viu? Está muito bom. Então, queria dizer que o programa está maravilhoso. Estou aqui ligadinha. E que Deus abençoe a todos vocês e o pessoal do fã-clube também, tá? Beijo.
4: Então, o grupo musical Embororé, juntamente com participação do Mano Lima, é o grupo Embororé.
0: Ah, tá. É, ele não se entregou, né, Fernando? Ele não se entregou. É, alemão. Alemão teima, né? Alemão teimoso. Eu falava tanto que o alemão teimoso e casei com a alemoa. Agora vocês imaginem. Não, mas nós te demos bem, né, Sandra Marta? Estamos bem. O mais teimoso, às vezes, sou eu. Então é o conjunto mesmo, né? Bororé, Mano Lima. É, tu vê só o Hans. Saiu bem, viu, Hans? Saiu bem. Tem mais um? Não? Acabou? Então vamos fazer o seguinte, nós temos ainda aqueles pedidos da semana passada no bloco 3 aí, Fernando Santos. Depois eu já atendi uns de hoje e vamos aí, assim nós vamos até uma da tarde, tá? Uma da tarde. E que bom que tem sempre pedido pra atender, né? Vão me ajudando a fazer a programação aqui. Então vamos pialar agora um canto de amor à família, uma música bonita que o Nilton Ferreira gravou tempos atrás aí, que fala do domingo, como esse domingo que todo mundo tá falando que é bonito, né? Um domingo lindaço aí, então tá aí, nada melhor do que estar em casa com a família, um churrasco bueno, né? Uma boia gostosa, não precisa ser churrasco, pode ser uma boia de panela também, inclusive, né? Então vamos trazer essa. Meu amigo Carlos lá do bairro Cidade Nova, ele pediu domingo passado, então vamos trazer para ti. De domingo passado também, eu tenho um pedido do Diego Assunção, esse cheiro velho que é lá de Palmeira das Missões, e hoje é reside aqui no nosso litoral, ali nas Itapema. Ele pediu uma música do Flávio Hansen, que se chama Cavalo, uma música que saiu lá no Carijo, lá na terra do Diego Assunção, no Carijo de 2001.

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E a terceira é o pedido do Gilvan de Itajaí. Bom dia, Gilvan, velho. Ele pediu uma das antigas dos Serranos, que tem por título Namoro de Sítio. E ele manda aquele abraço lá para o Paulo e para Adelaide, que estão sempre ligadaço aí do nosso rancho de Taura também. Vamos que vamos.

0: Minha sogra, coisa engraçada.
1: Que houve? Não acredito, tá passando mal?
0: Não.
1: Vamos fazer o seguinte, a senhora foi achar guaiaca lá no fundo, perto do pé da laranjeira. Cuidado, mas o cachorro tá amarrado, não tem problema.
0: Não, não, não é nada disso, não. Eu só ia dizer pra senhora.
1: Sim.
0: Que se

0: que tava agradando, o genro velho deu de mão por trás, assim, do sofá. E quando encostou os dedos no ombro da prenda, perguntou: a moça tá gostando?
1: Tô adorando, tá me dando uma cosca. Sai, vai arrebentar meu porquinho.
0: Enquanto isso, lá na cozinha, a sogra lavando a louça cantava alegre os sucessos do momento.

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0: Aí, recordando Serranos, Namoro de Sítio. E foi um pedido aí de domingo passado, mas já paguei uma conta aqui, então essa de domingo passado foi pro Gilvan, lá da cidade de Itajaí. E o Rancho Velho é assim, que tem música nova, tem música antiga, e nós toquemos de tudo aqui que o povo gosta, com certeza. Falando que o povo gosta, tem uma festança muito guapa que tá acontecendo aqui em Balneário Camboriú, que o povo gosta uma barbaridade. E o Nilo Deitos já tá por lá com a Julie. Conte pra nós, Nilo. Bom dia de novo.
1: Bom dia, tio Osmar Fernandes, bom dia, ouvintes da Rádio Menino, Rancho de Taure, quando nos quatro cantos desse mundão, né? E nós estamos aqui, como o senhor falou, na festa da Tainha, aqui onde está acontecendo essa festa maravilhosa. O movimento está começando agora, o pessoal, a festa começou a abrir, né? Ela abriu às 10 horas, então o pessoal está chegando, a gente percebe aí um fluxo bastante grande de pessoas se aproximando aqui do evento. E eu estou aqui, seu Osmar Fernandes, ué, na ONG Viva Bicho, bem na entrada, aqui em uma das entradas aqui da festa, e a Andreisa, que é a responsável por tudo isso hoje, vai bater um papo com a gente aqui e vai contar, né, como é que está a festa desde o início, lógico, e como é que está a questão das adoções. Acabaram de chegar aqui os filhotinhos, os adultos, os cães para a adoção da ONG Viva Bicho. Bom dia, Andreisa, seja bem-vinda.
2: Bom dia, queridos ouvintes, estamos aqui, a festa está muito linda, trouxemos cãezinhos, filhotes, adultos, esperando uma família de muito amor, adoção responsável. Ontem trouxemos 17 cãezinhos, 3 foram adotados, ganharam uma família, e hoje a gente estamos aqui novamente com uma expectativa muito boa.
1: Bem, a adoção é algo muito responsável mesmo, né? Isso. Porque você escolhe o cãozinho, você vai ser acompanhado, inclusive, a vida do cãozinho vai ser acompanhada, porque muitas vezes a gente vê em alguns pontos, hoje a questão animal está muito difundida, mas as pessoas se apaixonarem pelo filhote, quando fica adulto já desgostam do cãozinho. Mas a importância de vocês estarem presentes na vida de quem adota também é fundamental, né?
2: É fundamental. Nós temos todo um apoio de pós-adoção, um trabalho de pré, durante e depois, né? Então nós acolhemos os animais, tratamos, encaminhamos para um lar responsável e continuamos acompanhando. Justamente para ter essa certeza de que eles estão em situação de bem-estar.
1: Andreisa, como é que deve fazer a pessoa que tem vontade de adotar? Quer vir aqui hoje na festa da Tainha e sair daqui com o seu petzinho, com o seu animalzinho junto? Como é que deve proceder?
2: Isso, essa pessoa, essa família, ela passa por uma triagem conosco, nós fazemos uma entrevista para ver se ela é apta, né, a adotar, é trazer o seu documento e assinar um termo de adoção responsável. É isso que precisa.
1: Muito bem, então você que está ouvindo a Rádio Menina nesse momento, que vem pra festa, vem aqui na festa da Tainha, vem participar com a gente, vem se divertir, vem saborear uma tainha deliciosa, que eu e a Julie vamos daqui a pouquinho almoçar uma tainha deliciosa, né, Julie? E vem fazer a sua adoção também, vem conhecer os animaizinhos, tem filhote de 1 mês, de 3 meses, tem adultos, tem um cachorro adulto, um cachorro preto aqui, lindíssimo, passeando. É a Sammy? Ah, é uma cachorra, que legal. Andreisa, mais alguma consideração, algo a mais que a gente precisa passar para o nosso ouvinte?
2: Sim, vale ressaltar que todos os nossos animais, eles são castrados, microchipados, vacinados e vermifugados. Então, são cachorros em extrema situação de saúde e vai prontinho para a família.
1: Uma última pergunta, se o pessoal não pode vir aqui na festa hoje, onde deve se dirigir se tiver interesse em adotar?
2: Na ONG Viva Bicho em Balneário Camboriú.
1: Onde fica?
2: Fica no bairro Nova Esperança.
1: Lá no Nova Esperança. Depois você procura aí na sua rede social, você vai buscar, você vai achar o endereço e vai lá fazer uma visita. Combinado? Andreisa, obrigado, um abraço e boa festa.
2: Obrigada. Obrigada a todos.
1: E boas adoções, seu Osmar Fernandes. Que lindo isso aqui, cara. É algo muito emocionante você ver as pessoas apaixonadas pelos animais, as pessoas se dedicando extremo à adoção de um animalzinho que fora abandonado. Mas nós estamos na festa da Tainha e aqui a coisa acontece. Daqui a pouquinho a gente volta trazendo mais notícias, mais informações, porque está apenas começando esse último dia da festa da Tainha aqui no Estaleiro. Um grande abraço, seu Osmar Fernando, um abraço pra turma que acompanha o melhor programa gaudério do sul do mundo, tchê.
0: Obrigado, Nilo, obrigado, daqui a pouco eles voltam com muitas informações. A Viva Bicho faz um trabalho fantástico, realmente, não só para Balneário Camboriú, mas para toda a nossa região. E de muitos e muitos anos, pessoal. São voluntários, pessoas dedicadas, que têm um amor pelos animais. o amor que muitos não têm, né? Muitos abandonam, colocam dentro de uma caixa, jogam aí num canto, numa rua, numa avenida, numa estrada, enfim, né? É, pessoas sem coração, mas ainda bem que esses têm coração e estão sempre auxiliando, cuidando, né? E entregando para quem quiser doar amor também. Parabéns aí, o pessoal da Viva Bicho. Bueno, Fernando Santos, vou só um recadinho. Nós temos já meio atrasado o comercial, meio não, temos inteiro, né? É, a Nádia, eu já falei que vamos trazer uma homenagem já para o Christopher Militz, que está de aniversário, fez aniversário ontem, né? Aristides Moser de Itajaí, baita abraço para ti, até que rimou. Pediu música bonita aí do Valdomiro Maicá, Renascer. Já botemos na fila aqui, tá, Galo Velho? Já botemos na fila aqui, ó. É, quem mais aqui? Pedindo uma música do César Oliveira e Rogério Melo, Somos os Loucos da Fronteira. É o Rogério. Baita abraço, Rogério. Bom dia, podes incluir uns Bertucci? Os Bertucci, um abração do Joy lá de Jaraguá do Sul. Um abraço, Joy. Feliz domingo pra ti aí também. Ah, um abração pra vocês aí. Muito frio aí pro Jaraguá também, Joy. É o Joy Valtric, né? Um abração. É, Clóvis e Lê de Camboriú, bom dia pra vocês. Bom dia direto do Ceará. Estamos acompanhando aqui o Queixinho. Agora há pouco tu ganhou um abraço aí do nosso amigo Valmor Gaiteiro. E tá esquentando o lombo lá, tostando o lombo lá no Ceará, o Queixinho. Mas que coisa séria. Aposentado, né? Everaldo, bom dia, Osmar. Bom dia, Fernando. Hoje é só alegria. Bora trabalhar. Um abraço, Everaldo. Também é da cidade de Itajaí, né? Quem pediu aqui o vento é a Rose. Rose Leite, saiu agora há pouco o vento. Já passou o vento por aqui. Mas eu vou mandar pra Dona João o próximo bloco inteirinho de música aí, tá bom? Por enquanto são esses, tem mais, mas eu tenho que faturar, senão nós caímos com esse rancho tudo por aqui já.
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0: E estamos de volta
10: com o nosso Rancho de Tauro, agora com um recadito louco de especial de Casas da Água. Voltamos com o nosso Rancho de Taura. Voltamos aqui. Deixa me ver como é que tá os recaditos por aqui. Eu acho que eu tô quase em dia aqui. Beraldo, já falei. Nilson Fleck de Canoinha. Um abração. Fazendo peixinho hoje, então, Nilson? É? O genro Vinícius. É, veio de mão abanando o Vinícius. Mas o que é isso? Mas o sogro velho paga, né? O pedido vai entrar na fila aqui, tá? Engraçado, Nilson, domingo eu toquei essa música, O Vento Negro, e eu mandei pra ti, porque o Marcelo tinha pedido, o Marcelo do Animação, O Vento Negro, mas era o conjunto Vento Negro, e aí eu mandei errado, eu vou trazer o Vento Negro, toquei pro Marcelo O Vento Negro, acho que foi o Oswaldir e Carlos Magrão, aí já mandei pra ti domingo passado, mas não era a música, era o conjunto Vento Negro, né, que lançou uma música muito bonita aí, por sinal. Falando em lançamento de música bonita, um abraço ao César Ferretti, né, do grupo Chimarrão. Daqui a pouco vão trazer tua marca aí, Vaneira Pacholenta, também é lançamento desse grupo que faz tanto sucesso aqui no sul do nosso país, de carazinho pro mundo velho, né, de carazinho. O César, eu não consigo ouvir áudio, tá? Eu gostaria que tu digitasse, é que eu tô transmitindo aqui, não tem como eu ouvir áudios, vídeos, né, mas digitado eu vejo tudo aqui, tá? Então, César, digita, por favor. O Vander, de Cruz Alta, pro mundo. Um abraço, Vander. Obrigado. O Regis, lá de Porto Belo. Olha aí, o Regis. Olha, uma data especial para mim e para minha esposa, que nesta data completamos 41 anos de casados. Olha só, um abração para você, Regis, para tua esposa. É que Deus ilumine sempre, sempre esse casal maravilhoso. Então vamos fazer o seguinte, Fernando, já vamos trazer esse parabéns para eles, e eu tô devendo parabéns pro Christopher, né, do nosso fã-clube, homenagem da Nádia e de toda a nossa turma, de toda a nossa tropa, como diz o gaúcho, com esse parabéns gaúcho, desse jeito para vocês.

0: Bom dia aos Márcio Fernandes. Meu nome é Vilmar Ottoni.
1: Oi,
0: eu queria ouvir uma música, eu acho que é do filho do Porca Véia, é Matando Solito. E agradecer esse programa bom que você tem aí. Já ganhei uma faca também. Um abração para todos. Um bom domingo.
1: Valeu, Vilmar.
2: Bom dia, meu amigo Osmar Fernandes. Tudo bem? Como é que vai a sua excelência? Tudo tranquilo? Aqui é o João Pessoa.
1: Ô, João.
2: Osmar, gostaria de pedir uma música aí com o Graço Pessoa, Rigores do Tempo. Estamos chegando agora em mês de setembro, Semana Farroupilha. Então vamos pedir essa música aí, Rigores do Tempo, com o Graço Pessoa. E gostaria de oferecer pro Vardil da Reunidos e a todos os amigos aí de Balneário Camboriú. Forte abraço.
1: Valeu, João, um baita abraço. Saudade do amigo, faz tempo que não se enxerguemos, né, João? Ele é que é irmão do Grácio. O Grácio por muitos anos trabalhou no grupo Manotaço, né? Junto ainda com o Rico Basqueira. Ah, bons tempos, né, João? Bons tempos.
3: Bom dia, João Fernandes. É aqui o Ari de Porto Belo. É, manda um abraço pra minha irmã Diva aí de Balneário, meu irmão Borracha, e para todos os ouvintes aqui de Porto Belo. Um abraço.
1: Valeu, Arizão, aquele abraço. Mais um,
4: bom
1: Fernando.
4: Bom dia, pessoal da Rádio Menina, tudo bem? Aqui é a Prenda Lu. Gostaria de oferecer esse programa de hoje pro nosso amigo aí, o Roger, do grupo Coração Farrapo, que tanto defende a nossa tradição, né? Fez todo esse programa aí para ele, né? E se puder tocar a música do Te Conto Patrício, a gente agradece, tá bom? Um abração para todos aí.
1: Mais um, vamos lá.
5: Bom dia, tio Osmar, estamos ancorados aqui.
1: Opa.
5: Minas Gerais, sentido a Belo Horizonte, estamos na escuta pelo aplicativo aqui, beleza? Um abraço a todos aí, um bom domingo. Um bom jogo do Brasil a todos, Ferrari. Aí, a família Ferrari, estão tudo na escuta lá por casa.
1: Valeu, Ferrari! Tá bem longe esse homem, mas corta estradão, né, o Ferrari?
6: Bom dia, meu amigo Osmar Fernando, da Rádio Menina. Aqui é o Enedino Marcelino, daqui
1: Enedino.
6: Do Trevo e Governador Celso Ramos. Bota uma música aí pra nós aí, qualquer um aí do Tchê Garoto. Se não tiver, pode ser do Tchê Barbaridade. Oferecer para todos vocês aí da Menina, para todos os ouvintes da Rádio Menina, para minha esposa Maria da Graça Vicente, minha irmã Regina Marcelino e a minha mãe Anaída Marcelino. Falou, meu amigo, fica com Deus, um ótimo domingo.
1: Valeu, tiro velho! Depois vamos trazer um Tchê Garotos. Falando de Tchê Garotos, tive com o Marquinhos semana passada, lá no aniversário do meu amigo Gelson, lá da Litorânea Seguros, lá daquela adega Suprema Taça de Itapema. Fizemos umas cantorias lá com o Marquinho do Tchê Garotos, mais uma gurizada bonacha que tava por lá. Então tá aí, depois eu trago uma deles pra você, tá bom, Nedina? É, quem mais aqui? Deixa eu ver. Eu tô em dia aqui, Fernando. Vamos com música então, Che?
7: Vamos lá, o que manda?
1: Pois então, nós temos, eu tenho a do grupo Carqueja, que eu tenho pedido desde o início do programa, desde as 9 horas, a música Andejo. Vamos trazer essa Andejo, a música Andejo. O Vento Já Saiu, né? Que a nossa ouvinte pediu, a Rose, né? Pra se lembrar da...
7: Como é o nome da música?
1: É Andejo, tá? Andejo, é grupo Carqueja. E a Rose, eu lembrei, né, Rose? Que a dona Jô sempre nos escutava e gostava do Vento, né? Pena que eu já toquei, não posso tocar de novo, né? Mas vai o meu beijo pra ti, né? Aquele baita abraço e força sempre, né? Como tu disse, com certeza a dona Jô tá bisoiando para todos nós lá de riba junto ao patrão celestial, né, Rose? Um abração aí para ti, tá? Vamos dar um pulinho enquanto o Fernando acha a música ali. Vamos dar um pulinho lá em Livramento agora. Deve estar uma friagem. Mas olha, tivemos 2 dias de temperatura negativa aqui. Bom. Aqui temos vivido os dias lobunos, muito frio e umidade. Um abraço pro Chapinha e pro Goulart. E venham viver o frio da fronteira. É a Ana Denise e o Severo. Eu acho que eles não vão, viu, Ana Denise? E o Severo. Estão querendo ficar por aqui. Mas aqui também tem feito uns dias bravos. Para nós aqui, qualquer 5 graus, 6 graus, já trememos de frio aqui, né? Trememos de frio.
7: Tem Ave Maria pra tocar também, não tem?
8: Pois é, e o pedido, a outra música é uma Ave Maria do Mano Lima.

E é um pedido que eu vou mandar pro Correia, então, para ele, para a esposa Rosana, ele pediu uma do Mano Lima. Vou mandar pro Hans, tá? O Vilmar Oldoni pediu uma música aí do Grupo Cordiona. O Grupo Cordiona tá na frente hoje aí do confronto de artistas aqui, como se diz, né? É o ouvinte que vai fazer a seleção musical hoje. Então o Cordiona tá ganhando aí. E mais tarde nós vamos fazer esse especial com o Cordiona aí. Mas dá tempo de você votar ainda, né? Tem tantos grupos musicais que você pode ir votando aí. Tá bueno? Vamos em frente então, meu amigo Fernando Santos, com duas marcas agora, desse jeito.

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0: 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E voltamos com o nosso Rancho de Taura. Deixa eu ver aqui o recadito aqui, né? O do César, Figueiredo. Depois eu vou trazer a música bonitaça aí do grupo Chimarrão, né? E ele tá dando um toquezinho aqui, ó. O grupo Chimarrão vai gravar o programa com os serranos na próxima semana. Então tá, vamos escutar aqui, né, César? Vamos escutar, porque o programa dos serranos antecede o meu, antes do Rancho de Taura. Então vamos escutar a entrevista aí com o grupo Chimarrão. E qualquer hora nós vamos dar uma proseada aqui também no nosso programa, né, César? E a vaneira Pacholenta já mandamos daqui a pouco. Tem uns blocos especial ainda pra fazer, mas eu já mando aquele chasque aí pra vocês. Tá com? Quem mais aqui? Deixa me ver. O que é que o Buchecha já tá inventando? Já mandou uma bandeira do Brasil, né? Vamos ver se ganhamos hoje, né, Buchecha? Nosso time não tá grande coisa, mas temos que torcer. Nós somos brasileiro acima de tudo, né? Sulista e brasileiro. Olha o Tigrão, um bom dia pra você, pra Eleusa e pra Gurizada. Tá indo lá pra festa da Tainha, né? E o Tigrão, aquela do Mano Lima eu não falei na hora, mas foi pra ti, tá? Ave Maria, que Deus te abençoe, seu mano velho, amigo já de longa data, o homem do nosso canal 100. E nós se conhecemos, eu e o Tigrão, quando nós tínhamos o cabelo bem preto ainda, né, Tigrão? Na Rádio Camboriú. E ele disse que o Nilo vai pagar a querosena hoje lá. O Nilo vai pagar a querosena. Ele e a Júlia vão pagar pro Tigrão lá. Vai falir. O Nilo vai falir, porque o Tigrão gosta de um traguito. Eu sei. Vai, tá, abraço pra vocês aí. Bom, Fernando Santos, vamos trazer então o nosso... Já tá com o Momento dos Gaiteiros. Eu vou trazer o Momento dos Festivais antes. Vamos então com momentos festivais, vamos fazer os nossos blocos especiais.
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0: 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Depois nós vamos trazer o comercial gravado deles. Vou destacar uma música recente até, desse festival que ocorreu em maio, na cidade de Palmeira das Missões, 39º Carijo da Canção Gaúcha. A música que ganhou eu já toquei, foi aquela do Nilton Ferreira, né, na Casa dos Avós, linda por demais. Aliás, o festival estava de altíssimo nível. Eu tenho acompanhado muitos festivais, né? Alguns ficam numa mesmice, né? Mas o Carijo sempre é diferenciado. Então, se destacou também uma música que ganhou a letra de um compositor de Ijuí, né? José Augusto Fiorim, da minha cidade natal. Foi o melhor tema sobre a história das missões. Ela foi escolhida como o melhor tema desse festival. A melodia e os arranjos, e inclusive o baixo e vocal do Chuchu Nunes, o Jarbas Nadal, grande Jarbas Nadal na gaita, e o violão e vocal também do Albert Lopes e do Jonathan Farias, e o André Giroto na percussão. E então, o Vinícius Bala, que também é radialista, que nem eu, cantador lá de Juiz, trabalha na Rádio Progresso e tem participado muito em festivais, inclusive é um dos participantes, né, da diretoria lá do Festival de Juiz, que é o Canto de Luz, né? Ele é da Integra lá, a comissão. E ele defendeu uma música muito bonita que se chama Pela Mão do Jesuíta. Pela Mão do Jesuíta. Repito, melhor tema sobre a história das missões. Cada vez que eu falo em missões, eu sempre me lembro dessa história triste e linda ao mesmo tempo, né? Triste porque os índios, nossos indígenas naquela região foram dizimados, né? Naquela época lá no Sepete Araju, não precisa nem contar essa história triste, mas deixaram um legado muito lindo, que é cantado até hoje, né? Principalmente pelos nossos cantores e compositores missioneiros, como o saudoso Pedro Ortaz, que nos deixou aí há pouco tempo, né? Então vamos lá, Momento dos Festivais pela Mão do Jesuíta, na voz do Vinícius Bala. Vamos que vamos.
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0: Aí, merecidamente, né? O melhor tema das missões na voz do Vinícius Bala, pela mão do jesuíta. E realmente, quem conhece, quem é de lá do Rio Grande e conhece lá as reduções, como as ruínas de São Miguel, foi a que sobrou, digamos, né? Aquela construção ainda que marca a história, né? Mas eles, na época, veja só, eu estou falando de coisa ali de 1600 e pouco, os jesuítas e principalmente os indígenas guaranis, eles viveram alguns anos de muito desenvolvimento, né? Uma organização social e econômica que logicamente cresceu o zóio, né? dos portugueses, dos espanhóis que naquela época desbravavam esse nosso país, brigando por terras que eram nossas, mas era eles que mandavam, né? Então quem vê lá aquela arquitetura das ruínas, eles eram organizados assim, eles já funcionavam como cidades planejadas, com praça, com igreja, com monumentos, escola, hospital, oficina, né? Uma economia muito forte, agrícola, pecuária, rebanhos de gado, celeiros, né? A erva mate. E eles foram aprendendo tudo aquilo com as técnicas europeias, né? uma habilidade na metalúrgica, em esculturas, fabricavam instrumentos musicais. A harpa, para quem não sabe, é dos jesuítas, é dos índios. A harpa guarani, como é chamada, né? Enfim, né? É uma história triste. Depois, como eu disse, foram dizimados, né? Pela ganância, pelo poder, queriam empurrar eles lá pelas bandas da Argentina e eles pelearam até morrer. Então essa letra retrata muito bem aí nesse momento dos festivais, aí, pela mão do jesuíta, tá certo? Um abração. Vamos chamar agora a Erva Mate Mazuti, que traz sempre esse momento nobre aqui, que é o momento dos festivais.
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1: Aí, erva mate mazute. E vamos fazer o seguinte, ó. O Edgar Soares mandou um versinho aqui. Deixa eu ver, o Edgar sempre criando. Craneando, né, Edgar? Ele botou aqui, ó. É, desta feita, filosofando assim. Escolha a gente do bem. Escolha a gente que inspire. Alguém que nunca te tire a paciência e o riso. Se acaso for preciso perder algo em desalinho, que seja o medo do espinho que tem na flor aparente. E repito, ande com gente que te aponte um caminho. Pá, mas o homem tá inspirado. Feliz domingo para ti também, meu amigo Edgar Soares, nosso poeta. Mais um recadito aqui, o Joy, né? O Joaquim Valtric. Diz, olha, Osmar e Fernando Santos, estou sempre com vocês todos os domingos. Eu, natural dos Pagos de Lages e criado na coxilha rica, recordo minha infância e adolescência com o aconchego desse programa. Tempo aqui nublado e não muito frio. Valeu, um abração, o Valtric. Olha o Taquara de Blumenau, mandou um retrato aqui, o Taquara com uma bombacha de uns 10 panos, mais ou menos, mas bota a bombacha larga. Gostei de ver, viu, Taquara? E hoje em dia tem umas bombachinhas que parecem aqueles slack, né? As bombachas leg. Mas o Taquara é da moda antiga que nem eu e tá tomando um chimarrão de chaleira aqui, não é nem térmica. Ele pediu aqui uma música do Serranos. Vamos campear aqui e depois eu mando pra ti, tá, Taquara? Um abração, mano velho. De Blumenau, uma vez, Taquara. Tem mais aqui, deixa eu ver aqui. O meu amigo Matias, um abraço pra você. Bom domingo pra ti também. Certo? Bom domingo pra todo mundo aí. Como é que temos aí, Fernando Santos? O Nilo, voltando, Nilo. O Nilo já comeu uma tainha ou tá tão assando ainda, Nilo?
2: Opa, tio Osmar, tudo bem? Não, já comi tainha e vou almoçar mais uma daqui a pouquinho. Tem pinhão, tem pirão, tem muita coisa legal rolando aqui na 15ª Festa da Tainha. Inclusive, o movimento tá incrível, viu? Movimento bacana, vai lotar a Festa da Tainha hoje.
1: Ô, Nilo,
2: aqui no Estaleiro. É a 15ª edição, tem de tudo aqui. E a Bruna tá por aqui também, que é nossa colega, tá fazendo sorteio de muitos brindes. O pessoal vem pra cá, gira a roleta. Bruna, como é que tá essa brincadeira?
3: Então, bom dia, pessoal. Bom dia, ouvintes. Você vem pra cá, segue a Menina FM no Instagram, gira a roleta, participa da brincadeira e escolhe seu prêmio.
2: Muito bem. Então é só chegar aqui que a Bruna ensina você, ela mostra. Por

0: Itapema.
1: De Itapema, tá gostando da festa?
0: Muito, muito, muito legal.
1: É, e o seu palpite pro jogo hoje?
0: Então, acho que 3-2 por aí.
1: 3-2, acho que o Haaland. É, o Haaland vai surpreender lá, vai fazer um golzinho.
0: O Haaland é diferenciado, então tem que dar um crédito pra ele, né?
1: Tá certo, obrigado, hein? Boa festa, desculpa interrompê-los. E, seu Osmar, meu... eu já vi de tudo, né? É. Já conheço um monte. Aqui tem, ó, como eu falei, tem pinhão, aqui tem pirão, aqui tem tainha, claro, porque a 15ª festa da tainha tem tainha, sim, senhor, uma delícia. Nós já comemos aí de café da manhã, eu e a Julie, né? Bolinho de tainha, e daqui a pouco nós vamos comer uma tainha assada. Opa. Deliciosa. Mas sabe o que que eu vi aqui também? É, eu vi que tem aqui, que é uma novidade, eu nunca tinha visto antes, que é espumante em lata. É, opa, espumante em lata. O pessoal vai inclusive sortear hoje uma espumante aqui no final do programa, no final da festa. O pessoal do palco tem espumante em lata com álcool, sem álcool. É uma novidade que eu não tinha visto aqui no quiosque 1532, do ladinho da rádio. Abraço, turma, tudo de bom. É isso aí. E tem também churros, tem crepe, é muita coisa legal. E eu tô convidando você. Julie, mostra pra... Olha como tá o movimento. Até agora pouquinho tinha pouca gente. Olha como é que tá por aqui agora. Que loucura! Inclusive, eu tava falando, o pessoal da espumante em lata vai ser nosso parceiro no verão. É, porque já pensou na praia? Ah, que maravilha! Vamos conversar aqui, peraí, vem cá, moça, vem cá. Essa moça aqui, ela é um caixa ambulante, ela faz a venda de bebidas, é isso? E como é que tá o movimento hoje, como é que foi ontem?
2: Muito bom, ontem foi muito bom também, e hoje a expectativa de estar melhor ainda, por conta do jogo, né?
1: Por conta do jogo, tu acha que o pessoal vem pra cá assistir o jogo e tomar um chopinho?
2: Você tem que vir, com certeza.
1: Maravilha, bom trabalho, bom trabalho. Pessoal da segurança, vamos falar com o pessoal da segurança aqui. Tudo certo, tudo tranquilo? Bem, vocês estão só passeando, graças a Deus, né?
3: É, isso aí, a gente fica fazendo a ronda, tá tudo ocorrendo tranquilamente.
1: Ainda. Nenhum problema, nada?
4: Não, tudo certinho.
1: Que maravilha.
4: Festa bonita, né?
1: Festa tá bonita. E desejo que vocês não tenham trabalho, tá? Que venham só passear mesmo aqui, porque se não tendo trabalho, tá tudo bem, né?
4: Tudo correto, né? É pra família, né? Da cidade, é um evento bonito, prestigiado por todo mundo, que se conclua com sucesso e seja um benefício pra todos nós, né?
1: Tá certo, bom trabalho pra vocês, tá?
3: Obrigado, você também.
1: Valeu, bom trabalho. Tá aí o pessoal da segurança dizendo que estão só passeando realmente, porque não precisa, não tem nada acontecendo de anormal aqui, só alegria, só festa, só diversão. Seu Osmar, um abraço, daqui a pouco a gente volta, tá bom?
5: Eu vou lá
1: na tainha, vou mostrar pra galera que tá acompanhando no Instagram também as tainhas, tá, seu Osmar?
5: Ô Nilo, tá me ouvindo?
1: Oi.
5: Tá me ouvindo?
1: Tô.
5: É o seguinte, ó, vai chegar uma pessoa aí, que diz, vai chegar com a família toda,
1: tá,
5: que disse que a querosena hoje é por tua conta. Eu tô falando.
1: Você tá falando da Marlene, né?
5: Não, tô falando do Luiz Carlos Tigrão.
1: Ah, o Tigrão, meu querido. Tô esperando ele e a esposa, então.
5: Ele disse, tô indo lá e toda a querosena hoje é com Nilo.
1: Ah, tá vira. Bom, combinado.
5: Agora, te vira aí, galera.
1: Valeu, um grande abraço. Tá tudo de bom, seu Osmar. Um abraço, Fernandão. Tigrão, vem que tô te esperando.
5: Valeu. Vamos trazer uma de gaita, então. Vamos trazer o momento dos gaiteiros aqui no gancho.
1: Então, tá maravilhoso, você vai gostar com certeza.

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1: E vamos atender pedido, então, hoje, no Momento dos Gaiteiros, o nosso amigo Renato, taxista do nosso fã-clube, pediu uma música que o Edson Dutra fez em homenagem ao filho dele, né? Alegria do Roberto. Então, Renatão, vai pra ti. E eu não esqueci ainda, sempre te agradeço aquele presentaço que tu me deu. O Renato trouxe aqui na rádio um canivete inoxidável, de fundamento, né? E assim, de muita utilidade, né, Renato? Então tá aí, vai pra você esse solo de gaita especial do Edson Dutra, e sempre com o Espaço Brahma BC aqui no Food Park Periquito, e por coincidência de um Edson também, mas é do Edson Periquito. Depois eu conto o caos de tudo que tem de bom ali pra vocês. Vamos lá.

0: Aí então o momento dos gaiteiros nesse bandeirão, nesse bandeirão aí do. Opa! Entendeu? Esse bandeirão, velho, no Edson Dutra, em homenagem ao filho, né? Ao filho dele. Alegria do Roberto. 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Certo? Vou trazer o recadinho, agora já vem o comercial do Fernando. 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Tá bueno? 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
1: Vamos que vamos então com a poesia crioula, mas antes deixa-me mandar mais uns abraços aqui, que nós trazemos aqui nos abraços aqui, ó. Deixa-me ver. Fabrício Stork, meu conterrâneo lá dos Pagos de Juiz, estamos aqui no sítio fazendo aquela carniança, aquele porco e torresmo para acompanhar a querosene. Mandou até o retrato do torresmo aqui. Que coisa linda, né? Que barbaridade. E o Elias está contigo? Eu não estava hoje, Fabrício. O torresminho vai bem, né? Quem mais aqui? Deixa-me ver. Meu amigo Amaral, um abraço pro Amaral. Tá lá ele e a Anne, né? Ouvindo o nosso programa, na torcida aí pelo nosso Brasilzão hoje. Vamos ver se vai dar. Se vai dar certo hoje. Tem que dar, né, Amaral? Tem que dar, né? Tem que dar. Então tá aí um abração. Ele que agora tá ali pelos Pagos de Barra Velha. Vai promover uma grande bailanta aí no mês de agosto, que nós vamos falar aqui, né, Amaral? Vamos falar, né? Vai ser no dia. Dia 14 de agosto, né? Eu perdi aqui o. Não abriu aqui, Amaral. Agora abriu aqui. Abriu. Dia 15 de agosto, lá na Associação Recreativa Barra Velha, sorteio de muitos brindes. Lida Campeira vai estar tocando junto com os Bilias, né? Então depois nós vamos prosear mais sobre isso, nós temos tempo aí, tá vendo? É um mega baile, né? No litoral catarinense, então comemoração ao Dia dos Pais, lá no grupo do Amaral. Academia Tosquia. Um abração, Galo Velho. Um abração, um abraço. Bom, vamos trazendo então agora a invernada da nossa poesia crioula, sempre com a PB Madeiras.
2: Nasceu na invernada comprida dos fundos, no rancho do posto, bem longe de tudo. E ali se criou, pensando que o mundo, esse mundo de todos, era feito de ranchos iguaizinhos ao seu. E assim foi vivendo sem pressa no tempo, ouvindo cantigas do vento nos ramos, sentindo o perfume das flores do chão. E foi se arrastando para o meio da vida, a vida sombria dos dias iguais. A vida que ainda era o rancho do posto que a vira nascer tão bonita, com a mesma beleza perene dos campos, tão ébrios e tristes em noite de lua. Seus anos nos 15 chegaram iguaizinhos, com a mesma alvorada de todos os dias, com a mesma saudade de todas as tardes, com o mesmo mistério de mil madrugadas. Por isso uma noite sozinha no rancho, deitada no catre que o tempo surrara por tantos invernos, a moça do posto se pôs a cismar. Será que este mundo, o mundo de todos, é feito de ranchos iguaizinhos ao meu? Será que lá longe, detrás do horizonte, a vida é a mesma dos dias iguais? Será que o amor só une a velhice e os moços não têm o direito de amar? Mas veio a cantiga do vento nos ramos, trazendo o perfume das flores do chão. E a moça bonita dormiu mais um sono no catre de lona que o tempo surrara por tantos invernos. Um dia na estrada, cantando um aboio, passou um tropeiro. Levava uma tropa para o rumo do povo e logo ali adiante acampou para pousar. E à noite ouvi cantos, tangidos de viola e gritos de amor. E a súplica ardente do moço tropeiro bateu na janela da moça bonita, trazendo desejos de um corpo sem dono, e a moça tremeu. Que mal é o instinto! A febre da carne, irmã do desejo no peito da moça, formou um temporal. E as quatro paredes do rancho sombrio guardaram segredos da noite de ronda, da ronda de sonhos que a aurora apagou. Na poeira da estrada a tropa se foi. Se foi no reponte do moço tropeiro e a moça se foi. Ficou tão somente no rancho florido de manjericão um catre de lona que o tempo surrara por tantos invernos, solito, solito.

0: pra embalar.
1: 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Tá bueno? 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Vamos, agora são 11:57, dá tempo de nós dar uma proseada. Tô recebendo aqui o Fernandinho Tamburo, a Giovana, e tem uma novidade por aí, né, Fernandinho? Tu mandou aqui o folder para mim, Giovana, tu mesmo vai falar. Porque é o seguinte, ó, eu estive conversando com o Rudimar, do Tropeiros do Litoral, essa semana, né? E fiquei feliz porque cada dia que passa, cada mês, cada ano que passa, esse grupo fantástico está desbravando fronteiras. E agora vamos para bem longe.
2: Vamos para bem.
1: Vamos lá para Polônia. Bom dia.
2: Bom dia, seus lar, bom dia, ouvintes da Rádio Menina. É isso mesmo, vamos atravessar o Oceano Atlântico aí e levar a cultura gaúcha lá para a Europa.
1: Pois é, e teremos logicamente as danças, e tu vais participar acompanhando, né?
2: Exatamente, a gente vai junto com os dançarinos do Tropeiro Litoral, Rudimar, todo mundo, a gente vai lá tocar, né, pra eles, vamos fazer um musical pra eles.
1: Sim, sim.
2: E porque, né, o regulamento do festival lá, que é o World Folk Review International, ó. Em inglês, já tem que estudar o inglês já, né? Senão...
1: Eu nem vou me atrever a falar. Vai dar um nó na língua aqui.
2: É, lá na Polônia, esse festival aí. E muito legal, né? Pra mim, com 15 anos de idade, uma oportunidade gigantesca, né? Ir pra Europa, ainda mais tocando música gaúcha, que eu gosto de fazer,
1: então,
2: né?
1: Então, já conhece a Europa ou não?
2: Não, primeira vez. Ainda mais se tô indo viajar sozinho, a mãe não liberou. Vai, então. A mãe liberou. Ah.
1: Ô, Giovana, liberou ele, então? Liberou, né? Mas tem que liberar, né? A gente acompanha.
3: Tem que agradecer o Rudimar, né, pela oportunidade e dizer assim, ó, que é o único grupo da América Latina que passou nas... Que passou.
1: Olha só, que orgulho, né?
2: Classificou, né?
3: Nas classificatórias, eles classificaram, é o único que tá indo. E assim, como ele falou agora, é para nós aqui representando a América Latina e levando a cultura gaúcha, para nós é um orgulho imenso, né? Eu acredito que, eu espero, né, que todos os outros patrões de grupos também se sintam orgulhosos.
1: Mas claro, de, né?
3: De levar, né, a cultura gaúcha para o outro lado do mundo.
1: É, botar uma mão baixa, velha, né? E vamos ficar quantos dias lá?
2: A gente vai dia 5 de agosto e volta dia 26. Ao total são 21 dias.
1: 21 dias.
2: Mas são 17.
1: Festival.
2: Dias de festival mais, lá na Polônia.
1: A viagem?
2: A gente vai passar mais de 10 cidades na Polônia. Então, assim, a gente vai viajar à Polônia entregando, né, a cultura gaúcha.
1: Que coisa linda, lado, né? Mas para isso, pessoal, para isso, agora vem a prosa boa aqui, ó. Estamos organizando uma feijoada aí, né, Giovana?
3: Isso.
1: Para poder ajudar nesses custos, né? Logicamente tem a parte lá do grupo, mas são muitas pessoas e gasta dinheiro.
3: Tem,
1: né? O que é que vocês estão pretendendo fazer? Qual é o evento?
3: Essa feijoada, ela é em prol dos músicos, né? Nós temos os três músicos, que é o Fernando, o Natan Soares, que é conhecido de muita gente aqui.
1: Filho do Lauro.
3: Né? E o Sérgio Negrão, ele é lá de... as pessoas devem até conhecer, mas ele é de outro ritmo, né? Mas ele é Negrão a Vapor, eu acho que é o nome do...
1: Percussionista.
3: Ele é percussionista já há muito tempo. Então, a gente resolveu fazer essa feijoada em prol dos músicos, com total apoio do Tropeiros do Litoral, né?
1: Sim.
3: A gente também tem...
1: O
3: apoio ali, no caso, de todos os dançarinos vão nos ajudar no evento. Tudo é em prol dos músicos, né?
1: Sim. Me diz uma coisa, eu tô procurando aqui, ó. Onde é que vai ser?
3: Vai ser no bairro Ilhota Itapema.
1: Ah, bairro Ilhota Itapema.
2: Vai ser ali na Associação de Moradores do bairro Ilhota.
1: Uhum.
2: E que a gente conseguiu ali com o pessoal do Rudimar. E vai ser no dia 19 de julho, bem na final da Copa, mas fiquem tranquilos, não vamos tomar a final da Copa de vocês. Começa ali 11h30 da manhã. É um almoço e é, né, pra ajudar a gente, né? Pra mim, principalmente, é a realização de um sonho, né? Então, vai ter um telão também lá, da Copa do Mundo. Pra quem quiser assistir lá com a gente, vai ter tarde dançante. Vamos estar tocando umas marcas gaúchas lá pra vocês dançar.
1: Então tá aí, o dia 19 de julho. Essa feijoada. Delícia. Só de ver a foto aqui já me deu fome, viu? É dia 19 de julho, a partir das 11h30. Sabe que eu toquei ali há muitos anos atrás? Toquei eu, Neguinho da Gaita, e o querido e saudoso tio Oswaldo Rolim. Nós tocamos um baile de formatura lá.
2: Aí sim. É,
1: bateria eletrônica, violão e gaita. me deu saudade. Associação de Moradoras aí do bairro Ilhota, tá?
3: Uhum.
1: Então tá aí, pra reservar. Para informações.
2: É com a Rose, com o Natan, que tá ali o telefone.
1: Ah, tá embaixo. Aqui, ó. Tá aqui, ó. 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Você vai participar, vai passar horas agradáveis, boa música gaúcha e saborear essa feijoada e colaborar com essa gurizada, medonha, tudo... gurizada que vai nos representar lá o gauchismo, lá nas Europa.
3: Nas Europa. E a gente tem que agradecer esse espaço que o senhor nos cedeu aqui, né? Pra poder fazer essa divulgação.
1: Tamo aí, ó. Qualquer coisa liga aqui pra rádio que eu passo os números assim com mais calma pra vocês. Vamos tocar um, aproveitar um, mandar pro Oscar lá. O Oscar tá tomando um butiá aí já, Oscar? Já tá tomando um butiazinho aí?
3: Ainda
1: e pra
3: não.
1: Suzana.
3: A gente começou o café mais tarde.
1: Ah, ainda
2: é
1: não?
2: É que hoje joga mais tarde, né? Daí começa mais tarde.
1: O que que tu vai cantar ou tocar pra nós aí?
2: Ah, vamos dar uma palhinha pra eles, então?
1: Vamos lá.
2: Vamos tocar.
1: Cante uma.
2: Vamos cantar, então, uma música aí que eu gosto muito de estar passando, né? Que é da minha cultura, principalmente que estamos indo lá do outro lado da Europa. E vou mandar essa homenagem ao vovó e a tia, que também tá na Europa lá. Tava chegando agora há pouco lá na Sicília. Lá tá indo passear lá. E assim, Merceditas.
1: Opa, vou mandar pra Sandra, que tá escutando lá em casa também.
3: Ai.

0: Aí, Fernandinho Tambor, ao vivo, aqui no nosso programa Rancho de Taura. E essa ele vai cantar lá, vai levar a nossa música regionalista. Essa também é do folclore argentino. Lá pros polacos.
1: Isso mesmo.
0: Lá pros Polônia. Obrigado pela presença de vocês. Mais alguma coisa, Giovana?
2: Eu queria agradecer imensamente esse espaço que o senhor nos deu. Não tem palavras para agradecer.
0: Fique sempre no nosso costado, que nós estamos no costado de vocês. Tá bom?
2: Tá bom,
0: viu, Fernando Santos? Vamos, acho que no teu bloco de comercial, né? Vamos trazendo. E é o seguinte, pessoal, o grupo Cordiona ganhou hoje aqui a solicitação dos ouvintes para fazer o especial. Então é o seguinte, eu já tenho até uma música aqui que o nosso amigo Vilmar Aldoni pediu, o Matiano Saudades. Então, agora eu quero que vocês mandem aqui músicas do grupo Cordiona para nós fazer a seleção, tá? Vamos tocar três músicas inteiras e umas, de repente, que tiver menos voto, vai ser um pedacinho de cada uma pelo menos. Você que é fã do Cordiona, mande agora, né, o seu pedido musical desse grupo que ganhou aqui o confronto de artistas, então, no momento dos nossos conjuntos musicais. Então é contigo aí, Fernando Santos.
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0: E vamos que vamos com o nosso Rancho de Taura. Mande o seu voto aí, ó. Qual é a música do grupo Cordiona que você quer escutar? Eles ganharam aqui o confronto de artistas, então manda aqui, você que é fã do grupo Cordiona. Cadê o Tucci, Dr. Wagner, né? Que são fãs do Cordiona, manda aí. E o Hans tá aqui, ó. Azar, Hans, velho. Estão na cavalgada aí. Hans, não divulguei aqui no celular a foto. A foto aqui. Me passa o nome aqui, passa o nome. Aqui. Meio ruim do zóio hoje aqui. Deixa eu ver aqui. Ah, o Regis mandou aqui. Meu amigo, já que você falou do Dr. Wagner. Que atendimento de primeira, que pessoa fantástica, diz ele. Mas viu, Wagner? Olha, viu como é bom, né? A gente sempre fala as coisas, depois o ouvinte vai lá e comprova. Mas eu sempre digo, o Wagner é campeão, né? E o Ré já botou aqui umas barrigudinhas, umas braminhas, já destampou agora, com certeza, né? Eita coisa, fica indicando com a gente aqui, né? Tem mais aqui, deixa eu ver. O Gilvan de Itajaí, um abraço pro Paulo e pra Adelaide. O Gilvan, toquei uma música pra ti agora há pouco. Não ouviu, Vivente? Agora há pouco eu atendi um pedido domingo passado que tu tinha falado, né? E eu, essa aqui eu vou ficar devendo pra ti hoje. Tá, que nós já temos quase em cima do laço aí, ó. Mas Gilvan, eu tenho certeza que você acordou meio tarde aí, tu merecia até um bardão d'água, né? Mas eu vou te poupar porque tá muito frio, Mas eu mandei pra ti a música, o Gilvan, deixa eu ver qual é que eu mandei pra ti aqui. Foi o Namoro de Sítio, eu mandei mais cedo aí, tá?

0: Fernandes, grande Fernando Santos. Seria Gaiteiro Feliz.
1: Aí. Agora o Nilo tá na linha, tá? É.
2: O Nilo tá na linha? Vamos lá então com o Nilo, voltamos.
3: Muito bem, estamos aqui na 15ª festa da Tainha, onde a festa tá acontecendo. Hoje é o último dia, por isso você tem que vir pra cá de forma urgente. Eu estou aqui com o Tiger, que é o responsável pela Tainha Assada, e vai contar pra gente como é que tá essa festa. Sim. Tiger, tá bombando?
4: Tá bombando, tá um espetáculo, graças a Deus, sucesso.
3: Sucesso. Nós conversávamos em off aqui, quantos quilos de tainha já foram vendidos somente ontem, por exemplo?
4: Ontem foi quase 2 toneladas aproximadamente. Quase 1.400 pratos.
3: 1.400 pratos de tainha somente ontem. E o movimento hoje está mais intenso,
4: né? É pra ser o dobro, quase. Tipo, vai vender, nossa média é de 1.800 a 2.000 pratos.
3: Quase 2.000 pratos somente hoje, neste domingo, aqui na 15ª da festa da tainha. Tem tainha no prato.
4: Isso, e tem o churrasco, filé duplo.
3: Ah, tem o filézão duplo também.
4: A tainha, ela acompanha arroz branco, pirão de peixe e salada. E no churrasco ele vai com pão, salada e farofa.
3: Olha só como é que está essa festa aqui, ó.
4: Minutos sai aproximadamente 120 tainhas, de 15 em 15 minutos.
3: De 15 em 15 minutos, 120 tainhas. Essa é uma festa maravilhosa, é a 15ª festa da tainha aqui no estaleiro. Você está convidado a vir participar, se divertir e, claro, né, vai ter um telão para assistir o jogo da Copa. A festa vai até as 10 horas da noite, Taigo.
4: 10, 11 horas, acredito eu.
3: Até as 10, 11 horas da noite. Então, todos os caminhos te trazem para cá. Vem se divertir, vem pra festa da tainha. Esse é o Tiger, parabéns. Valeu, pelo trabalho, obrigado, irmão. Tudo de bom, tá? E a gente vai agora saborear uma tainha deliciosa. Espetáculo. Aqui na festa.
1: Valeu, Nilo, aquele abraço, guri, aquele abraço. Vamos ver aqui. Bom, vamos de música, vamos atender os pedidos aí então, meu amigo Fernando Santos. Vou mandar especial lá pro César Ferretti, que é cantor e um dos diretores do grupo Chimarrão, Vaneira Pacholenta. A vaneira é pra alegrar esse domingo aí, ó. Depois eu tenho o pedido também do Jaime Santos. Ele pediu Oswaldir e Carlos Magrão, Lago Verde e Azul. Lago Verde e Azul. E ficou uma pra trás ali, né, Fernando? Ficou aquela.
2: Valdomiro Maicá, essa?
1: Valdomiro Maicá, Valdomiro Maicá. Isso, ficou pra trás aqui, não tinha saído o Valdomiro Maicá. É a música pro Aristides Moser. Aristides Moser, lá de Itajaí. Ele pediu a música Renascer. Vou mandar essa pro Tuti também, que é fã do Valdomiro Maicá. Vamos que vamos.

0: Grupo Chimarrão. Que maneira bem magoala mesmo, né? Pacholenta, uma barbaridade. Música alegre, música faceira. Aí é bonito, né? Aí é bonito. Grupo Chimarrão, gostaram? Pode continuar pedindo que nós vamos rodando essas coisas lindas aqui, tá bom? 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Eu tava sentindo que esse fundo musical tá muito alto. Bota esse fone aí, rapaz. É, quem mais aqui? 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Tá bueno? Meu amigo Fernando Santos, vamos ver como é que eu tô com meus recados aqui. Tô devendo a música do Regis ainda, aniversário de casamento. Depois vamos trazer o César Oliveira aí pra ti. Tá, galera? Vamos trazer com certeza. Depois dali, da música bonita, né? Música bonita. O meu amigo Hans, então, já falei do Hans também, né? Já falei do Hans também. Vamos ver aqui o esse da foto aí, quem seria, meu amigo? Paulo Adelaide, eu já falei. Tem uma trancadinha aqui.
1: Esse da último da foto é o Ângelo com o amigo.
0: Ah, tá. Agora eu vi, é o Ângelo com o amigo que tá aqui, né? Brasilzão 2-1, né, Ângelo? Ah, já tô nervoso já. A nossa seleção tem que jogar um pouquinho mais, né, Ângelo? Tem que jogar mais. Não temos grande coisa ainda. E vem aquele alemão, né? Que não é alemão, norueguês, parece um alemão, né? 2 metros de altura, mais ou menos. Vai ser bravo de segurar aquele homem. É. Se fosse numa briga, só no tiro. Porque para enfrentar um homem daquele tamanho, meu Deus do céu. Mas no futebol nós temos mais habilidade, né? Vamos passar por baixo das pernas daquele alemãozão lá, né? O Fabrício tá aqui, ó. O Elias tá em Balneário, tá fazendo o galpão. Vai ficar bonito aquele galpão lá. Tem que fazer aquela inauguração, né? Tem que fazer aquela inauguração lá. Tem mais aqui? Eu acho que eu tô em dia aqui, Fernando Santos. Mas eu não tô em dia com o comercial, que eu sou obrigado a dar um toquezinho.
1: Tem uns agora. Áudio aqui também.
0: Tem um áudio, mas só deixa eu falar dos meus aqui primeiro. É, eu tenho mais aqui, eu tenho que falar aqui pra vocês. 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É contigo, Fernando Santos.
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4: 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Fernando Santos, olha. Tem um áudio? Vamos lá com o áudio, então. Atenção, vamos lá. Travou?
5: Bom dia, muita sorte para Brasil hoje, Osmar Jorge de BC. É o Jorge de BC.
4: Jorge, valeu, Jorge. O Tuts também mandou uma aqui.
5: Música não dá para pedir mais, né?
4: Não, música não tem mais jeito, gente. Temos atrasadito aqui. O Tuts faz logo aqui, 2-0. O Tuts é de sorte. O Neide Belling, olha aí, tá com aquele, só pra indicar, com aquele, ele tem um chope que sai da pia dele, Fernando Santos. Uau. E mandou um retrato aqui, indicando com a gente aqui, ó. Bom dia pra você, pra Marilete, pra todo o pessoal que tá aí contigo, Neide. Um abraço. Tem mais algum áudio ou não?
5: Não.
4: Temos um dia. Vamos fazer o seguinte, ó. O Grupo Cordiona, então, foi eleito, né, pelos nossos ouvintes hoje para o especial dos conjuntos musicais. E nós tivemos aí 3 músicas mais votadas. Foram vários pedidos do Cordiona: Moça Maria, O Macaco Já Foi Gente, enfim, aquele sucesso que eles gravavam junto com o Porca Véia também, né? Porque é o grupo do Porca Véia, na realidade, o grupo Cordiona, né? Mas as 3 mais votadas foram Lembrança, que eu já falei aqui o nome de quem pediu, essa valsa bonita, Matando a Saudade, e depois tem o pedido da

A Moça Maria. Moça Maria também teve 3 votos em Moça Maria com o Grupo Cordiona. Então nós vamos trazer essas 3, pode entrar com a vinheta aí, né, Fernandinho? Vamos direto com as marcas, nós já estamos bem atrasaditos aqui, né? Estamos bem atrasadinhos. Certo? Vamos que vamos.

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0: Aí o especial então com o grupo Cordiona, e essa foi pro Tuti, que gosta dessa marca aí, uma barbaridade, né, Tuti? Vamos chamar os comercial ligeirito desses blocos especiais que nós temos, chegando em Terra Brasil, Erva Mate Mazute, PB Madeiras e também Raul em bateria, vamos lá.
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0: Vamos que vamos, com o Restetaro, estamos finalmente do programa já. Vou ficar devendo algumas marcas hoje, vou ficar devendo pra Elaine, pra Dirlene, quem mais aqui? O Regis é da casa, né, Regis? Não teve jeito. Pro Nilson, lá de Canoinhas, não deu tempo. Pro Gaúcho, lá da Nave Truque também. Deixa eu ver quem mais aqui. A Lu de Janville vai sair o teu conto, Patrício, né? É, pro Enedino, ô Enedino, de Governador César Ramos também, fiquei devendo a tua hoje. Taquara de Blumenau. É, tem mais alguns aqui, mas. Fernando, vamos fazer o seguinte: estamos em cima do laço, agora nós temos em rede, não dá pra gente atrasar um minuto aqui no Rancho de Tauro. Vamos trazendo então o sorteio. O número de 1 é 79 para quem participou do sorteio.
7: Vamos lá, número 18.
0: 18 foi mais ou menos no começo aqui. Vai ganhar uma faca personalizada, João Pessoa.
7: Olha aí, coisa
0: boa. Olha aí, o João Pessoa, do Bairro dos Municípios. João. Aí, fiquei devendo a música dele também, Rigores do Tempo, com o mano dele, com o Grácio. Não ganhou a música, mas ganhou a faca, João. Depois aí eu vou te informar aí como é que tu vai pegar essa faca aí, tá bom? Pegar o teu nome completo e o telefone, tu vai lá na fronteira com o telaria. Obrigado, meu amigo Wagner. Meu amigo Neivo, um abraço pra ti, Neivo, no final do programa aqui. É, já tá tomando a querosena, né? Um abração pra ti. Olha, o Nilson Fleck já destampou uma breminha lá também. Pá, e é das minhas, viu, Nilson? Eu sou brameiro, sabe disso, né? Tu não ganhou a música hoje, mas domingo eu mando pra ti, galo velho. Quem mais, Fernando? Acho que é isso, né?
7: É só isso, por tá. Enquanto.
0: 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Bueno, vamos deixar tocando, eu acho que só vai dar uma marca, né?
7: Vamos lá.
0: só uma música. Então nós vamos trazer essa música que foi pedido do Joy Valtric, pediu uma dos Bertucci, vamos pialar aí o Gilney Bertucci, o Joy que é de Jaraguá, e foi um pedido também da Prenda Lu, lá de Joinville, Jaraguá e Joinville, então ganhando essa saideira aqui, e nós pedimos a ele, sempre a ele, né, Fernando? O patrão lá de Riva, o patrão celestial, que nos dê força, nos dê saúde e nos dê energia, para que no próximo domingo esteja novamente aqui na rádio de mais de 1 milhão de amigos da nossa Menina FM, com o Rancho de Taura. Um abraço e um abraço, você sabe, Fernando, que é do tamanho do garrão do nosso Brasil. Uia!

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2: Pagode, isso mesmo, chegando aqui no seu domingo à tarde pra continuar a festa pra galera que tá aí ainda naqueles churras, pro pessoal que tá aí na hora do almoço, de repente já tá relaxando. Tem pagode de qualidade, tem samba, tem música boa chegando agora na programação da menina.
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0: 1:19.
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tarde aqui na programação da Menina, a rádio de 1 milhão de amigos. Todo domingo, você já sabe, depois do Rancho de Taura, na sua tarde tem Elo Pagode, que continua.

0: Muito
1: valeu,
0: obrigado,
1: valeu, gente!
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1: Alô, negão!
4: Rodrigo Marquinho!
1: Alô, Brasil! Seguinte, pra fechar nossa tarde,
4: canta com envolvência!
1: Canta com envolvência! Bom assim, geral, ó!

0: 1:39.
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2: 2:19.
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coisa boa, é só música boa, só pagodão daqueles que a gente gosta, de todos os tempos, né? Inclusive, mandar um abraço aí pra rapaziada toda que sempre faz o pagodinho pelas casas aqui da nossa região, né? E claro, você que curte pagode, aumenta o volume porque tá chegando mais música.

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0: esse meu samba corrido é uma delícia! 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
3: 2:39.
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0: 2:59.
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0: 3:20.
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O melhor de todos os tempos, a galera que gosta do samba, que gosta do pagode, que gosta de carnaval, né? Gente, tem tanta coisa boa no pagode e no domingo à tarde, você já sabe, é só aumentar o volume pra curtir mais.

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0: 3h40.
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0: 4 horas.
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0: 4:20.
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8: Aí, Júnior, o que será que tinha naquele áudio, hein, meu irmão?
9: César, eu também quero saber, viu?

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1: Guilherme Benuto, menos é mais. Matheus Fernandes.
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0: 4:40.
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0: 5 horas.
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0: 5h40.
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0: 6 horas.
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0: da realeza.
1: Sandra Sá, Sandra Sá. Sá.
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5: Eu acho que você tem que mandar aquela mensagem. Mas manda o que tá no seu coração.
6: Porque se fosse eu falaria mais ou menos assim.
7: Ei, boa noite. Antes de te bloquear, eu só vim te dizer que a partir de hoje pode tocar o terror, fazer o que quiser fazer. A boca é sua, curte sua farra. Sinto mais nada.
5: Não, apaga, apaga, apaga.

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0: 6h40.
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0: Quem gostou faz barulho aí, churrasco com fome.
1: Fernando Sorocaba. Muito obrigado.

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3: 7 horas.
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0: 7:20.
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0: 8:19.
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0: esse programa, hein, gente? 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Solta a música.
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5: Você está no Menina Country Show, muito obrigada pela audiência, muito obrigada. 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

0: 8h59.
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